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1: Graças a Deus, momento da palavra aqui na Rádio Águia FM. Eu queria compartilhar com você o que fala aqui as Santas Escrituras, a palavra de Deus, no livro do profeta Isaías, capítulo 41, versículo 10, diz assim: Não temas, porque eu sou contigo. Não te assombres, porque eu sou teu Deus. Eu te fortaleço e te ajudo e te sustento com a minha destra fiel. Meu irmão, não temas, não temas. Deus está com você, Deus é contigo. Olha, eu quero dizer para você o seguinte: o medo é uma das armas, né? Uma das brechas que o inimigo, o diabo, Satanás usa para tentar paralisar a nossa caminhada com Deus. Que nós estamos aí numa caminhada, nós estamos numa corrida, né? O medo ele faz enxergar os gigantes maiores.

366 vezes. Você sabe que o ano ele tem 365 dias, né? Mas existe o chamado ano bissexto. No ano bissexto, nós temos 366 dias. Então, é impressionante como Deus é perfeito. Todo dia, mesmo no ano bissexto, Deus diz para mim e para você: não temas, não temas. É isso mesmo. Isso porque a nossa segurança não está nas circunstâncias, mas ela está na presença, no poder do nosso Deus. Aleluia. Quando nós enfrentamos dias difíceis, né, o dia mau, que o dia mau ele vem. Vem para mim, vem para você, vem para qualquer um. Nós podemos descansar na certeza de que Deus está conosco. Essa é a diferença. Jesus, ele nunca nos iludiu. Jesus falou: no mundo vocês vão ter aflições, mas tenham bom ânimo, porque se eu venci, vocês vão vencer também. A diferença é que agora nós temos alguém para lutar conosco, para estar do nosso lado e às vezes até guerrear as nossas guerras. Teve certos momentos na Bíblia que a palavra de Deus vai dizer que o Senhor ele fala: nesta peleja não tereis que pelejar, eu pelejarei por vós. Então tem situações que a gente nem precisa agir, Deus age em nosso favor, mas na maioria das vezes Deus vai agir em parceria conosco, né? Ou seja, nós fazendo a nossa parte, Deus fazendo a dele. E o nosso Deus, ele é fiel para cumprir aquilo que ele prometeu. O nosso Deus não é homem para que minta, nem filho do homem para que se arrependa. A boa obra que ele começou, ele vai terminar. Ele não promete uma vida sem lutas, porque até mesmo sem luta não há vitória, né? Sem luta não há vitória, mas pode ter certeza que ele garante a sua presença em meio a elas. A gente sempre está aqui lembrando que Deus não livrou Daniel da cova, Deus livrou Daniel na cova. Deus não livrou Mesaque, Sedraque, Abednego da fornalha, mas ele livrou na fornalha. Meu irmão, quem confia em Deus encontra coragem para seguir em frente, mesmo sem saber como é que tudo vai funcionar ou vai terminar, mas ele tem a certeza. Isso é fé, que como fala em Hebreus, a fé é a certeza de coisas que se esperam e a convicção de fatos que não se veem. Aleluia. Lembre-se, a fé não é a ausência do medo, não é, mas a fé é a decisão, é uma decisão que eu e você tomamos de, sabe, apesar das circunstâncias, nós crermos, confiarmos que Deus é poderoso para reverter, para mudar toda e qualquer situação. Olha, onde a fé governa, presta atenção, onde a fé governa o coração se enche de esperança e o medo perde a força. Deixa eu dar aqui mais versículos, que a Bíblia diz que a fé vem por ouvir e ouvir a palavra de Deus. Então olha só o que Deus fala em Josué capítulo 1 versículo 9: não te mandei eu? Esforça-te, tem bom ânimo, não temas, não te espantes, porque o Senhor teu Deus é contigo por onde quer que você andar. Salmos 56 versículo 3 e 4: eu me vindo o temor, hei de confiar em ti. Em Deus põe a minha confiança e nada temerei. Quem me pode fazer o homem? Oh, glória a Deus. 2 Timóteo capítulo 1, 7. Capítulo 1, versículo 7. Porque Deus não nos deu espírito de covardia, de medo, mas nos deu de poder, de amor e moderação. João 14, 27, Jesus falou, o nosso Senhor Jesus disse: deixo-vos a paz, a minha paz vos dou. Não se turbe o vosso coração, nem se atemorize. Aleluia. Salmos 23, versículo 4: ainda que eu ande pelo vale da sombra da morte, não temerei mal algum, porque tu estás comigo. Glória a Deus. Não temas, não temas. Vá em frente, prossiga, persevere. Deus é contigo. Isso não é aqui uma palavra de alta ajuda, não. Não é. Mas é a ajuda do alto. Isso aqui não é frase de efeito, não. Isso é fé. Isso é fé. Isso é a palavra de Deus que é viva, que é poderosa. Então não temas. Não temas. Deus é contigo. Toma posse dessa palavra no nome de Jesus. Aqui na Rádio Águia FM.

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0: Boa noite, querida Fortaleza, está no ar o seu, nosso programa, o programa Desperta Vida, programa que vem ao ar de segunda aos sábados, no intuito de abrilhantar as tuas noites, no intuito de proporcionar fé no teu coração, a fé sobrenatural, porque a fé natural todos nós temos, mas a fé sobrenatural nós recebemos quando ouvimos a palavra de Deus. Então, através da programação Desperta Vida, nós queremos proporcionar esta fé sobrenatural no teu coração, porque esta fé que agrada a Deus, esta fé que a Bíblia diz que sem fé é impossível agradar a Deus, e quando nós agradamos ao Senhor com esta fé, o milagre acontece nas nossas vidas, o sobrenatural acontece, aquele que é desenganado pela medicina consegue a cura, aquele que o filho está desenganado pela sociedade, rejeitado, consegue a regeneração, aquele que é homossexual, lésbica, passa a ser novamente homem, mulher. É através desta fé que Jesus manifesta a sua glória, tá certo? E nós vamos ficar aqui ligados durante essa programação, talvez por 60 minutos ou mais, né? Nós deixamos o Espírito Santo aqui tomar a direção. O importante é que você esteja conosco, tá certo? Você esteja ligado conosco, porque aqui você vai ouvir belos louvores, louvores que vão tocar o teu coração. Você vai ouvir a palavra de Deus através desse amigo que vos fala, pastor Cláudio Garcia. E ao término da programação, eu estarei abençoando o copo com água, a peça de roupa. Eu estarei usando a fé na oração. E Deus com certeza irá abençoar a tua vida. Mas desde já eu quero mandar o contato para você interagir conosco. DDD 85 987096124. DDD 85 987096124. Você pode mandar uma mensagem de texto. Você pode também interagir conosco através de um áudio, né? Uma mensagem de áudio. E nós estamos aqui para orar por você, nós estamos aqui para te orientar, nós estamos aqui para abençoar a tua vida. Acabamos de vir de uma reunião, né? A reunião dos pastores, onde nós oramos, né? Houve lá oração pela rádio, houve oração lá por todos os ouvintes da rádio, pela igreja, pelos obreiros, né? Pela membresia da igreja. Nós oramos, nós intercedemos e nós temos certeza que esta rádio, a Águia FM, é um veículo, né, que Deus levantou para abençoar a tua vida, para chegar até o teu lar, tá certo? Deus quer chegar até o teu lar através dessa rádio, né? E eu estou aqui com a presença do pastor Adairto, mas antes de falar com o pastor Adairto, eu quero mandar o meu abraço aí para minha esposa, que está na sintonia, né? A missionária Valdecira. Quero mandar o meu abraço para minha filha Thalia, para minha mãe Yara, que é cadeira cativa. Quero mandar o meu abraço aí para o pastor Eduardo, pastor Fábio, pastor Silvino, pastor Aldísio. Quero mandar o meu abraço para o pastor Clairto, né? Que também está sintonizado. Quero mandar o meu abraço aí para o pastor José Alves, que está aí no Curió. Talvez esteja dormindo, mas mesmo assim eu mando o meu abraço para ele. Quero mandar o meu abraço também aí para o pastor Paulo, né? Para todas as missionárias da Igreja do Amor de Deus, todos os obreiros. Quero mandar o meu abraço para o pastor Lourenço, lá em Camaragibe, né, lá em Recife, aonde eu tive a oportunidade de pastorear uma igreja, aí onde nós fazíamos aí o programa de televisão na Jornal do Comércio aí, e trazia muita gente para a igreja. Deus abençoava aí de uma forma tremenda. Então quero mandar o meu abraço aí para o pastor Lourenço, quero mandar o meu abraço para o Antônio Elvis, pastor Antônio Elvis, lá na Paraíba, em João Pessoa. Quero mandar o meu abraço também para o pastor Gilmar, lá na Itapipoca, né? Para o evangelista Mariano e a sua esposa. Pastor Adair, tem muitas pessoas. Pastor, são muitas pessoas que estão aqui na sintonia, né? Mas eu estou aqui com o pastor Adair e o pastor Cícero. Pastor Adair, aqui do meu lado esquerdo, nos estúdios da Águia FM. Pastor Cícero, né? Pastor Cícero aqui no controle dos botões, no nome de Jesus. Boa noite, pastor Adair.
1: Boa noite, Bispo Cláudio. Boa noite, pastor Cícero. Boa noite a todos os ouvintes da Águia FM 87,5. E boa noite a todos que estão ligados na programação Desperta Vida. Quero mandar o meu abraço aí, todo especial, aí para o povo aí da Grande Caucaia, da Igreja Evangélica do Amor de Deus, aí na Caucaia, onde eu estou aí tomando de conta, né? O Senhor tem me confiado aí, o Ministério tem me confiado também a esta obra, e eu tenho feito esta obra. Confesso que eu estou da mesma forma que eu comecei, né? A gente está já de idade, mas o espírito continua o mesmo. Quero mandar um abraço aí para o irmão Queiroz, para a obreira Lu, um abraço para a obreira Isabel, um abraço para a irmã Lili, um abraço aí para o irmão Jorge, que está ligado na programação, a irmã G, um abraço aí para a obreira Selma, para o obreiro Lúcio, que com certeza estão ligados na programação, um abraço para todos os membros da Igreja Evangélica do Amor de Deus. E bispo, falando sobre a fé, eu me recordo que sempre nós fizemos programa de rádio, em muitas rádios aqui de Fortaleza, o Senhor fez lá em Recife, programa de televisão, e nós temos sempre esta incumbência de apresentar a fé, o qual nós aprendemos através dos ensinamentos de Jesus e através da programação de rádio. Bispo, eu me lembro que a gente já tem erguido muitas pessoas através da palavra de Deus, através da fé, e essa fé nós continuamos ainda, e para sempre ela vai estar dentro de nós, para erguer esta pessoa que talvez esteja aí cabisbaixa, desanimada, sem rumo e sem direção. Talvez essa pessoa, ela já ache que deve dar cabo da sua própria vida. Mas eu digo uma coisa para você: eu tenho certeza que esta noite, através da palavra de Deus, através dos homens de Deus aqui, desta programação Desperta Vida, você vai ter um novo despertar e uma nova razão de viver, bispo.
0: Com certeza, pastor Adair, né? Eu quero também mandar o meu abraço, pastor Pedro, né? Também para todo o povo lá da cidade de Bicuitinga, o nosso irmão Machado, José Machado, Zé Machado, Antônio Machado. Quero mandar o meu abraço também ali para a irmã Francinete, irmã Patrícia, né? Quero mandar o meu abraço para a irmã Creuza. São muitas pessoas ali. A Fia, que está na escuta da programação, Raimundo, né? Quero mandar o meu abraço para o Fabiano, para o Zé Iris. E dizer que amanhã nós vamos estar aí na cidade de Bicuitinga. Às vezes, pastor, eu esqueço, né, o nome das pessoas. Viu, pastor Cícero? Como eu esqueci agora, né, o nome do senhor, quase que não vem à memória. Eu lembrei aqui, pastor Cícero, de uma história, né? Um fazendeiro que morava vizinho ao outro. E o fazendeiro estava doente, né? Estava com esquecimento. E de repente o vizinho veio visitá-lo e perguntou: e aí, meu irmão, você está melhor do esquecimento? Aí ele disse: estou curado. Comprei um remédio e tô lembrando de tudo depois que comecei a tomar esse remédio. Aí o fazendeiro perguntou para ele: qual é o nome desse remédio? Aí ele ficou parado, né, sem lembrar o nome do remédio. Aí disse: qual é o nome daquelas coisas que nascem no jardim? Aí o fazendeiro disse: é rosa. Aí ele disse, Rosa, que era a mulher dele. Como é o nome daquele remédio que eu estou tomando? Quer dizer, que nem o nome da mulher ele lembrava mais, né? Então, às vezes a gente esquece, né? É muita coisa, são muitos problemas, né? E a gente termina esquecendo. Mas vamos ficar de louvor, pastor Cícero, né? Vamos ficar de louvor e você pode interagir conosco, tá certo? Deus com certeza irá te abençoar nesta noite, no nome de Jesus.

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1: E são exatamente 22 horas e 22 minutos e você está no programa Desperta Vida, mas você pode ligar para nós no 85-DDD85-987-0961-24. Você também pode ligar, mandar uma mensagem de texto, né? Ou uma de áudio e contar um testemunho que Jesus fez na tua vida através da programação, né? Você que recebeu uma bênção através da programação do programa Desperta Vida ou do programa Voando com a Águia, né? Voando com as Águias. Então, você pode ligar, né? E testemunhar o que Deus fez, que eu tenho certeza que Deus irá te abençoar de uma forma tremenda, de uma forma gloriosa. Pastor, e sexta-feira, quinta-feira, nós temos o culto da família, né? Culto da família em todas as igrejas do amor de Deus. E na sexta-feira, o culto de libertação, aonde nós estaremos orando para Deus libertar as pessoas das garras de Satanás. Porque, pastor Adair, nós entendemos que o diabo está por trás de toda a destruição do ser humano, né? O diabo está por trás. O diabo, ele tem atuado para destruir, né? Então, tem muita gente que está aí viciado na cocaína, no crack. Tem pessoas que pelejam, pastor, para deixar o crack, deixar a prostituição, deixar o homossexualismo, deixar o lesbianismo, né? Deixar o crime. E não consegue, pastor. Não consegue. Há uma força maior que o escraviza. E é por isso que nós estaremos orando para que Deus venha te libertar. Jesus, a Bíblia diz que libertou uma mulher que há 18 anos vinha encurvada. Às vezes a pessoa tem uma enfermidade, pastor, e essa enfermidade é uma enfermidade diabólica, é satânica. Eu lembro, viu, pastor Cícero, pastor Adair, de uma jovem. Eu tomava conta da igreja na Parangaba, né? Ali na igreja da Parangaba. E no sábado, um evangelista fazia o culto na sede. A sede era ali na Princesa Isabel com Liberato Barroso. E eu ia pegar os elementos da ceia para dar a ceia no domingo de manhã, né? Na Parangaba. E eu fui lá pegar. Nesse dia eu fui com a calça jeans, né? Fui de chinelo, a camisa sem ser uma camisa social, uma camisa esporte. E fiquei esperando o evangelista terminar o culto. Mas ali, contrito com Deus, orando também, de repente entra uma mulher desesperada. Aí chega até a mim e pergunta: você trabalha aqui na igreja? Você é alguma coisa aqui dentro da igreja? E eu falei para ela: eu sou pastor, mas sou de outra igreja, mas o ministério é o mesmo. Pois avise aquela mulher, segundo ela, avise aquela mulher que a filha dela está morrendo. E eu fui lá e avisei, e a mulher saiu as duas correndo, e eu correndo atrás, pastor. Quando chegou na Liberato Barroso, eles subiram em um apartamento. As duas subiram. Quando eu cheguei, o apartamento estava lotado de pessoas. Pessoas embriagadas, pessoas de todo jeito, e uma jovem bem parecida, morrendo sem fôlego, pastor. Morrendo sem fôlego. E eu, sem saber o que fazer, aí eu disse: olha, eu quero que todo mundo saia aqui, deixe só a mãe e a jovem. E assim fizeram, tiraram todo mundo, ficou a mãe e a jovem. E eu fiz uma oração, pastor, e o demônio manifestou. Quando o demônio manifestou, né, e disse que estava lá na vida da Jovem fazia tempo. Eu repreendi, quando eu repreendi o demônio, a Jovem tomou o fôlego e ficou normal. Eu também não perguntei nada. Na hora que eu vi a Jovem curada, eu digo, tu estás abençoado, foi Jesus que te curou. E fui logo descendo as escadas e fui lá pegar os elementos da ceia. Com muito tempo eu encontrei um irmão dessa jovem. E o irmão dessa jovem disse, olha, minha mãe me falou que o Senhor orou na minha irmã e ela foi curada. Foi o Senhor que orou nela. Olha, deixa eu lhe dizer uma coisa, pastor. A minha irmã tinha uma crise de asma desde criança. Ela, quando tinha essas crises, ela tinha que ir imediatamente para o hospital. Ela já chegava lá roxa, desde criança. E nunca ela tinha ficado boa. Os medicamentos não curaram, né? Amenizava e tudo, mas não curava. Mas desde aquele dia que o Senhor fez aquela oração, nunca mais minha irmã sentiu crise de asma, né? E eu falei para ele, era um demônio que tinha na vida da sua irmã, né? Um demônio perturbava a sua irmã desde criança e agora ela está liberta no nome de Jesus. Então, pastor, tem muita gente que é perturbada desde criança, desde o ventre, pastor. É perturbada pelo espírito imundo, né? E essa pessoa precisa de alguém que esteja bem com Deus para ajudá-la. Não é todo mundo não, viu, pastor Cícero? Não é todo mundo que pode ajudar, não. Pastor Adair.
2: Bispo, eu me lembro que o senhor já estava ali fazendo a obra em Bicuitinga e o senhor recebeu uma ligação de um amigo nosso que o senhor conhece, que é um tecladista muito conhecido. Essa pessoa ligou para o senhor e o senhor já estava em Bicuitinga. O senhor, olha, liga para o pastor Adair que ele vai lá e vai resolver esse problema, porque ele tem a mesma fé que eu tenho. O mesmo Deus que habita na minha vida também é para habitar e habita na vida dele, porque ele já conhece a fé que nós passamos para ele. Ele assimilou esta fé e o mesmo poder do Espírito de Deus está na vida dele. E eu me lembro que o senhor ligou para mim. E depois a pessoa ligou e eu fui até lá, bispo. Como o senhor falou, não é todo mundo que trabalha nesta área. Não é todo mundo que tem esta unção, sabe, para brigar com o demônio, para comprar briga com aquele demônio que quer tirar as vidas das pessoas. E eu me lembro que eu cheguei lá, pastor Cícero, e estava lotada a casa. Pessoas, não estou aqui falando de denominação, pessoas fazendo a sua parte lá. E a menina continuava quebrando tudo, continuava lá, sabe, com aquela metamorfose de pessoas que estão endemoniadas, com as mãos encriadas, os olhos virados, e olhava para as pessoas, e eu lá na minha. E quando terminou lá, todo mundo fez a parte dele lá, e a pessoa disse, agora é o senhor. Eu me lembro, disso que eu fui lá, na hora que eu dei um passo para frente, o demônio jogou essa menina por cima da cama, e tinha uma vitrine. Imediatamente o Espírito Santo tocou no meu coração que ele ia degolar aquela moça lá. Imediatamente eu segurei e aí expulsei o demônio. A menina ficou normal. Eu orientei que ela procurasse uma igreja de libertação, porque a Igreja Evangélica do Amor de Deus, pastor Cícero, ela tem esta mesma visão de Jesus, é o mesmo ministério de Jesus. Jesus expulsava demônios, curava os enfermos. Então nós estamos nesta mesma linha de pensamento. E a menina ficou, sabe, curada ali naquele momento. Eu creio que para sempre, orientei. Então esse é o ministério. Na Calcaia foi do mesmo jeito, pastor. Eu cheguei lá, a mãe de uma menina lá na Obreiro Lu falou para mim, pastor, eu vim aqui porque essa menina ela tem febre, 6 horas da manhã, 12 horas do dia e 12 horas da noite. Eu digo, isso é um demônio agindo na vida dessa criança. Mas é interessante, quando eu comecei a orar na criança, não foi a criança que se manifestou, foi a mãe da criança que se manifestou. E é interessante que o sobrenatural do diabo levou essa menina assim, sabe, por cima das colunas da igreja, que não estava colocada ainda, e tentou jogar para matar. Imediatamente a gente fez aquela oração, orei, repreendendo aquele demônio, porque esse poder de Deus está nas nossas vidas. É por isso que eu quero transmitir para esta pessoa que está nos ouvindo neste momento. Nós vamos ter o culto da família, E é quinta-feira agora, lá na Calcaia, a partir das 6 horas. Estamos lá fazendo o culto da família. Então, eu convido esta mãe, que tem pessoas que estão vivendo essa vida, que estão sofrendo, que tem um filho que está passando por esse problema, pastor, de libertação. Olha, eu tenho certeza que se você insistir, se você persistir, levando o teu filho, a foto, a fotografia, sabe, levando uma roupa, e nós vamos orar, e nós vamos usar a fé de Jesus, e o teu filho vai ser liberto, em nome de Jesus.
1: Com certeza, pastor. Olha, como eu havia frisado, não é todo mundo que pode ajudar nessa área. Pastor Cícero, biblicamente falando, nós lembramos daquele homem que levou o seu filho até Jesus. Primeiro levou ao discípulo, né? Aí depois levou a Jesus e disse: olha, te compadece do meu filho porque é lunático. Muitas das vezes o espírito imundo joga na água, no fogo, bate com ele no chão, só o deixa depois que o quebra todo, né? Eu já roguei aos teus discípulos, eles nada puderam fazer. Aí Jesus disse, exclamou: oh, geração incrédula e perversa, até quando eu estarei convosco? Até quando vós sofrerei? Trazei-me aqui o menino, pastor Cícero. Quando o menino chegou perto de Jesus, o demônio fez a mesma marmota, né? A mesma presepada, jogou o menino no chão, mas Jesus repreendeu o pastor Cícero e o jovem ficou liberto, pastor Cícero.
3: É verdade, bispo Cláudio. O senhor falando aí, eu também lembrei aquele episódio em que havia um homem que visualizou, viu, presenciou Paulo realizando, né, libertações, realizando ali esse trabalho que nós fazemos, né, na Igreja Evangélica do Amor de Deus. E ele quis imitar a Paulo. Ele quis imitar, e a Bíblia diz que literalmente ele apanhou ali do demônio, né, do diabo. E aí o diabo ainda falou para ele, na cara dele: eu sei quem é Paulo, conheço Jesus, mas você quem é? Né? Então a questão não é só você expressar uma fé, é você viver essa fé. E Paulo vivia essa fé. Aquele homem, né, ele queria imitar.
1: Ele disse: eu te repreendo em nome do Jesus que Paulo prega. É. Aí o diabo disse: quem é você? Porque Paulo eu conheço, né? O Jesus de Paulo eu também conheço, mas você eu não sei quem é. Aí deu, açoitou ele, rasgou a roupa dele, rasgou ele, saiu nu, despido, né? Ali apanhou. Então, tem muitas igrejas, infelizmente, nós não queríamos falar, mas temos que falar, tem muitas igrejas que não adianta, você pode levar, meu irmão, que o pastor não crê dessa forma e você vai sair da mesma forma. Aí os discípulos perguntaram: por que que nós não podemos expulsar? Aí Jesus disse: por causa da pequenez da vossa fé. Mas existe qualidade de demônio, castra de demônio, que só se expulsa por meio de jejum e de oração, né? Então é por isso, pastor, que pastores, que nós fazemos vigília, que nós jejuamos, que nós buscamos o poder de Deus, nós clamamos para que Deus coloque o poder dele sobre as nossas mãos, né? Para que o milagre aconteça. Nós queremos ver o milagre acontecendo, porque o milagre, pastor, quando acontece, tanto aumenta a fé das pessoas que estão presenciando, como aumenta a nossa fé, porque a gente se enche de alegria por ter ser digno de ser usado por Deus, não é isso? Então, é isso. Olha, e nós temos aqui já algumas mensagens, né, de texto. Temos aqui a Francisca Chagas, lá do Gereissati, né? Temos também na escuta, que está na escuta. Um abraço aí para Francisca. Temos o obreiro Paulo, né? Temos a Helena, a Francisca do Sítio São João. Temos aí o nosso irmão, pastor Lourenço, né? Lá de Recife, Camaragibe. Temos na escuta também a Mônica do Curió. Ela pede oração pela sua casa, né? E também o seu casamento, né? Pede oração. Temos também lá na Redenção a nossa irmã Neta. Um abraço aí para a irmã Neta. Eu quero aproveitar, mandar um abraço aí bem apertado aí para o irmão Otávio, para a dona Mazé, para para o Gui, para essa família aí, que é uma bênção, né? Uma família maravilhosa. Então, nós temos aqui a Ana, Ana Janicléia, lá da Messejana, que também está sintonizada. Um abraço aí para a Ana Janicléia. Temos a Lúcia, a irmã Lúcia lá de Iguatu, né? Temos a Lúcia lá de Iguatu, temos o Javan, obreiro do Quintino Cunha, temos o Raimundo Nogueira, da Messejana. Então, o meu abraço bem apertado aí para todo o povo que nos prestigia com essa audiência. E eu tenho certeza que Deus, ele nesta madrugada, nesta noite, vai derramar uma bênção na vida, no lar de cada um de vocês, tá certo? Então vamos ficar de louvor, Pastor Cícero. Esse louvor eu fiz no momento mais difícil da minha vida, né? No momento que eu estava passando por luta, ninguém estava entendendo. Mas só eu entendia, né, e sabia o que estava passando. Aí as pessoas perguntavam para mim: como é que o senhor está, pastor? Como o senhor está? Quem me via perguntava, né? Como é que o senhor está? Alguns por compaixão de mim, outros curiosos, querendo saber, né, das coisas. Aí eu fiz esse louvor que vai ser tocado agora. Eu quero oferecer para todo o povo que está passando por lutas no nome de Jesus.

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1: E são exatamente 22h42. E você está no programa Desperta Vida. Mas temos algumas mensagens de áudio. E nós vamos ouvir agora. Alô, boa noite, com quem eu falo?
2: Boa noite, Bispo Cláudio Garcia. E aos demais pastores presentes aí no estúdio da Águia FM 87,5. Aqui é o Evangelista Antônio de Messejana, passando aqui para registrar que estou na escuta dessa programação abençoada. Mandar aqui um alô todo especial para o pastor Eduardo, sua esposa missionária Valdirene, para toda a minha família e para todos da Igreja Evangélica do Amor de Deus.
1: Glória a Deus. Temos mais pessoas, né? Um abraço aí para o Evangelista Antônio, que não perde uma programação. Que Deus abençoe esse evangelista e toda a sua família, no nome de Jesus. Mas temos mais algumas pessoas. Alô, boa noite, com quem eu falo?
3: Boa noite, povo de Deus. Hoje estou aqui trabalhando, assistindo essa rádio maravilhosa, abençoada por Deus. Pastor, boa noite, paz e graça, que o Espírito Santo de Deus esteja presente na tua vida, na vida da tua família, te dando cada vez mais sabedoria. E que o anjo do Senhor acampe ao redor de todos nós, nos guardando, nos abençoando e nos protegendo. Boa noite, pastor, aqui é a Lourdes de Itaiçaba.
1: Glória a Deus, a irmã Lourdes, lá de Itaiçaba. Que Deus possa te abençoar, minha irmã, né? Que o perfume do Espírito Santo possa encher a tua casa, tá certo? Encher a tua casa, trazendo paz, trazendo felicidade, harmonia, prosperidade, fé, espiritualidade e tudo que o céu possa te oferecer, no nome de Jesus. Mas temos mais pessoas na linha. Alô, boa noite, com quem eu falo?
4: Boa noite, pastor Cícero Neto. Aqui quem está falando é a irmã Tatá da Serra da Meruoca. Manda a paz do Senhor para o bispo, para o pastor Clairto, pastor Adailton, a missionária Leidiane, o pastor Gilberto, o pastor Fábio, todos os demais que eu não conheço. Primeiro quero agradecer a Deus, né, por esses momentos, por esse momento oportuno que Deus nos dá, da gente falar e ouvir essa rádio que está tendo muita audiência. Em nome de Jesus, Deus abençoe poderosamente a cada um de vocês.
1: Glória a Deus, a irmã Tatá, lá da Serra da Meruoca, né? É longe, meu irmão, vai longe, né? A audiência da Águia FM tem chegado muito longe para abençoar as pessoas. Que Deus te abençoe, minha irmã, tá certo? E abençoe toda a tua casa e todo esse lugar aí onde você mora, tá certo? Olha, pastor Cícero, nós tivemos a nossa vigília, foi uma bênção, né? Olha, você que perdeu a vigília, você não sabe o que perdeu. Foi fogo, a presença de Deus, né? A presença de Deus foi tão grande que não deu tempo nem de cochilar, né? O povo não deu tempo nem de cochilar. Até 5 horas da manhã, nós estávamos louvando a Deus, cantando, adorando a Deus. Foi maravilhoso. E vamos ter mais vigílias, né? Foi só a primeira de muitas que vão ser realizadas ali na rua Paulo Cândido, 425. Temos mais pessoa na linha, o pastor Adair, fala com ela.
5: Boa noite, eu falo com quem?
6: Olá, pastores. Boa noite, Pai do Senhor. Boa noite, Bispo Cláudio, toda a sua família aí, todos os missionários. Quero passar, né, para agradecer a oração à tarde, né? Graças a Deus, estou muito bem, estou feliz, né? Graças a Deus, mas foi terrível que eu passei hoje à tarde, né? E eu agradeço muito, Pastor Cláudio, Bispo Cláudio, pela oração que o senhor fez. Quero mandar um alô para todos que estão escutando a rádio, né? Para Maria, para o Elvis, o meu esposo, o Iratã, para a irmã Maria de Lourdes, né, que mora em Itaiçaba, e para todos, em nome de Jesus.
5: Boa noite, irmã Lúcia. Boa noite aí ao evangelista Mariano. Que Deus possa a cada dia abençoar a tua vida, a tua casa, a tua família, todos aqueles que estiverem em volta de ti, tá bom? Eu creio que Deus tem sido maravilhoso na tua vida. Eu creio que as orações do bispo tem chegado até o céu e Deus tem dado resposta para a tua vida. E eu creio que mais bênção Deus vai fazer na tua vida, em nome de Jesus.
1: 22 horas e 48 minutos. É isso, olha, a irmã Lúcia ligou, né, chorando. Estava chorando bastante, com a dor muito grande na nuca, né? E nós oramos, eu orei por ela. Ela provocou e ficou curada, né? Recebeu a cura para a glória de Deus. A Bíblia manda nós orarmos uns pelos outros, né? Então a oração do justo muito pode em seus efeitos.
5: Bispo, nós convidamos essa pessoa que está nos ouvindo neste momento. Nós queremos desafiar a doença, a enfermidade que essa pessoa talvez esteja neste momento aí sofrendo com insônia, não consegue dormir, um problema grave que para muitas pessoas se torna insolúvel para a vida desta pessoa que está nos ouvindo. Mas olha, nesta noite nós te convidamos a você ligar para nós, passar um áudio de voz, colocar a mensagem de texto e nós vamos estar orando por vocês na madrugada. Estamos apresentando todos os ouvintes que ligam para cá, que mandam mensagem de texto, que mandam áudio. Então nós estamos de joelhos, pastores, né? Estamos de joelho e eu estou levando, pastor, para nós orar de joelho na madrugada. E eu tenho certeza que Deus vai dar resposta a essa pessoa. E eu desafio a enfermidade na vida dessa pessoa, porque nós somos homens de Deus que recebemos esta incumbência de curar os enfermos, libertar os cativos, através da fé que foi gerada dentro de nós.
1: Com certeza, pastor, da vigília, né, todas as participações, todas as mensagens de texto estavam lá em cima do altar, pastor Cícero, né? Cima do altar, junto com o livro de oração, aonde nós botamos a igreja toda para orar, os obreiros, os pastores, para orar por todos que participam dessa programação de rádio. Pastor Adaíto, e a oração é algo poderoso, né? Algo poderoso, algo glorioso a oração, né? É tanto que Jesus, antes de ser entregue nas mãos de pecadores, ele orou a noite toda, pastor, né? Ele foi ali no Monte das Oliveiras, né? Ele foi ali no jardim, ali que era no pé do Monte das Oliveiras, e orou, botou a cabeça entre as pernas, voltou lá, encontrou os discípulos dormindo, voltou, orou de novo, voltou, reclamou: vocês não podem vigiar comigo nenhuma hora, né? Vigiar e orar é para que não entreis em tentação. Então, é o que nós temos feito, é o que a Igreja do Amor de Deus tem feito, né? Orado, porque nós sabemos que é através da oração que Deus vai dar vitória. Vai dar vitória você que está me ouvindo aí nos Estados Unidos, você que está me ouvindo em Israel, você que está me ouvindo aí em outros países, na Inglaterra, né? Porque já recebemos aqui já pessoas da Inglaterra, pessoas dos Estados Unidos, né? Portugal, você que está aí em Portugal, né? Aqui nós já recebemos ligação do Rio Grande do Sul, de Minas Gerais, né? Recebemos ligação de muitos, Paraná, né? De muitos locais, e nós oramos. Olha, quando nós recebemos a mensagem, nós oramos e com certeza Deus abençoa, tá certo? Mas temos mais mensagem de texto, pastor? Então, temos aqui a mensagem, né? Temos mensagem de texto. Temos aqui o pastor Clairto, que está na sintonia. Temos também a Ana, Ana Jane Clé, pede o louvor, né? Resposta de Deus, tá certo? Pede o louvor, resposta de Deus. do Gerson Rufino. E aqui você pede, a gente toca no nome de Jesus. Vamos tocar. Mas você ligue para colocar o teu nome aqui na oração, que nós vamos estar orando por você no nome de Jesus.

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1: Vinte e duas horas e 57 minutos, e nós temos aqui algumas mensagens, né? Nós temos aqui a irmã Fátima, lá de Messejana. Ela mandou um alô para o pastor Eduardo e todos da Igreja Evangélica do Amor de Deus. Eu quero mandar o meu abraço também aí para a professora Mônica, né, que está na sintonia, ela e o seu esposo, no nome do Senhor Jesus Cristo. E vamos nos preparar agora para a leitura da palavra de Deus.
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1: E a palavra de Deus que iremos meditar está aqui no Evangelho de João, no capítulo 12, versículo 9, quando diz assim: uma numerosa multidão dos judeus ficou sabendo que Jesus estava em Betânia. Eles foram até lá, não só por causa dele, mas também para ver a Lázaro, a quem ele tinha ressuscitado dentre os mortos. Veja bem, a Bíblia diz que Jesus ressuscita, pastor Adairto, pastor Cícero, Lázaro, irmão de Marta e de Maria, dentre os mortos. Então aquela ressurreição, ela se tornou pública, notória, a todos daquela aldeia, né? Que a Marta e Maria moravam em uma aldeia. E Jesus, ele estava em uma reunião juntamente com Lázaro, e afluiu para lá uma multidão de judeus, não só para ver Jesus, mas também para ver a Lázaro, a quem ele havia ressuscitado dentre os mortos. Porque Lázaro era um milagre, alvo dos favores de Deus. Lázaro era uma testemunha viva do poder que havia em Jesus Cristo, como nós somos, pastor, né? O senhor é uma testemunha viva, eu sou uma testemunha viva do poder de Jesus Cristo. Pastor Cícero, né? Pastor Eduardo, pastor Gilberto, pastor Fábio, missionária Leidiane, né? A pastora Gláucia, os que estão aqui, né? Porque eles não estão aqui no estúdio, mas estão aqui do lado. Então, são testemunhas vivas do poder de Jesus Cristo. E a testemunha, pastor, faz com que o incrédulo passe a crer. Passe a crer através do testemunho, né? Através do testemunho, pastor Daí.
3: Com certeza, bispo Ricardo, porque o testemunho, ele edifica.

0: fica, e principalmente as pessoas que estão visitando a igreja pela primeira vez, quando elas escutam alguém testemunhando do que Jesus tem feito na vida dela, então as pessoas elas começam a se encher de fé. Eu sou um testemunho vivo do que Jesus fez na minha vida. Estava morto espiritualmente e Jesus me ergueu, me levantou, me fez esta pessoa crer, cheio de fé, acreditar que através do meu testemunho eu também posso ajudar muitas pessoas que estão aí em uma vida praticamente mortas. E Jesus também não somente tem ressuscitado as pessoas espiritualmente, mas também pessoas que estiveram no leito da morte. A missionária Lady Anne, ela é um testemunho vivo disso, Bispo Cláudio.
1: Com certeza, Pastor Cícero, olha, quando aqueles seus amigos do tempo de rock, né? Do tempo de droga, os meus amigos do tempo de bebida, ele nos ver no altar pregando, aquelas pessoas que nos conhecem, que nos viam daquele jeito, nos ver diferente, com a Bíblia na mão, bem vestido, eles dizem: olha, só Deus pode ter feito isso. Só Deus pode ter feito isso, pastor. E quando nós testemunhamos, né, que éramos viciados em bebida e deixamos pelo poder de Jesus Cristo, aquele embriagado que está nos ouvindo, aquele que já pelejou, aquele que já fez promessas, aquele que já fez de tudo para deixar a bebida, para deixar o cigarro e não conseguiu, jogou o cigarro, a carteira de cigarro no mato, disse que não ia mais fumar e passou a fumar de novo, disse que não ia mais beber e a recaída foi muito maior. Quando ele nos vê, eles acreditam que há jeito, que há solução para o problema dele também, pastor, né? Por isso que é importante o testemunho, pastor, pastores. E você sabe quem é que não gosta, né? Quem é que não gosta do testemunho, né? Que nós testemunhemos o que Jesus fez nas nossas vidas, é o diabo, porque o testemunho faz com que o povo creia. A Bíblia diz aqui, ó, que muitos judeus iam para ver a Jesus, mas também a Lázaro, a quem Jesus tinha ressuscitado dentre os mortos, né? Dentre os mortos. Mas no versículo 10, os principais sacerdotes resolveram matar também a Lázaro, porque muitos dos judeus, por causa deles, voltavam crendo em Jesus. Olha que coisa maravilhosa, pastor, né? Olha, por que os religiosos queriam matar a Lázaro, né? Porque o testemunho de Lázaro fazia com que muitos judeus crescessem, pastor Cícero.
2: Com certeza, Bispo Cláudio. Essa questão de testemunho é tão forte, o senhor falando aí, me fez lembrar, né? Que, como o senhor falou, meus companheiros de rock, né? E para a glória de Deus, através do meu testemunho, da mudança que o Senhor Jesus fez na minha vida, eu consegui ganhar dois amigos para Jesus, na época, né? Da questão lá que eu convivia com eles, né? Os punks, os anarcopunks. Um era o Manelzinho Salles, que era viciado em cocaína, né? Estava debilitado fisicamente, né? Estava doente. E para a glória de Deus, nós conseguimos ganhá-lo para Jesus, porque ele viu a transformação que Deus fez na minha vida. E aí aquilo impulsionou ele, né? Aquilo fez com que ele realmente acreditasse que era possível ele também mudar, porque ele viu minha mudança.
1: Traz esperança, pastor, né?
2: Isso.
1: Pastor, isso aqui traz esperança para aqueles que se encontram na mesma situação que nós nos encontrávamos outrora, antes de sermos visitados pelo poder de Jesus Cristo.
2: É tanto que, para a glória de Deus, nós ganhamos, né, o Salles, para a glória de Deus, discipulamos. Hoje ele também se tornou um pastor. E aí a gente foi atrás do Júnior, que eu chamava ele Júnior Sarcásticos, né? Que era olha o nome da banda. O nome da banda era Alcoholic Vomit, né? O nome da banda, é uma banda de punk lá. E a gente foi atrás dele também. E aí a gente falou Jesus para ele e viu a transformação que Deus fez na minha vida, na vida do Salles, e também começou a acreditar. A princípio não, ele foi bem resistente, mas depois ele começou a acreditar que era possível, que ele era alcoólatra. Ele era alcoólatra. Ele, a gente chegou a ver uma cena, a mulher dele colocando as roupas dele no meio da rua, na calçada, e aí ele sentou ali no fim de pedra com a gente, e a gente falou, testemunhou para ele. Eu falei, Júnior, até quanto vai ficar com nessa vida? Olha o que Deus fez na minha vida, olha o que Deus fez na vida do Salles. Deus também pode fazer na tua vida. E a partir daquele dia, ele vendo o nosso testemunho, ele também se voltou para Jesus. Nós começamos um trabalho também com ele, discipulado, ele se batizou, e hoje também ele é um pastor. Olha só como que Deus faz, né? Ou seja, através do nosso testemunho, Deus aí fez com que essas pessoas que eram da nossa convivência também viessem conhecer Jesus e se tornassem o que nós somos hoje, pastores. Então, o testemunho é muito forte, Bispo Cláudio. O testemunho faz com que a pessoa reconheça que existe um Deus que é poderoso para fazer um milagre.
1: Porque o testemunho, pastor Adair, traz esperança para aqueles que estão na lama, para aqueles que estão acorrentados, para aqueles que pensam que para os seus problemas não há mais solução.
0: A solução, bispo, o testemunho é muito forte, a solução. E voltando a essa temática do milagre que Deus fez da ressurreição da vida de Lázaro, hoje também nós sofremos. Como homem de Deus, nós sofremos vários ataques, né? São tantas coisas para tentar nos desanimar, são tantas coisas que da mesma forma que os fariseus tentaram apagar o testemunho, que era lá do testemunho vivo, hoje existe da mesma forma, pessoas que tentam de todas as formas descaracterizar a nossa imagem como homem de Deus, então tentam apagar o milagre, mas o milagre que Jesus faz é dificilmente o diabo tentar apagar.
1: Queriam matar a Lázaro, né? Queriam matar, não suportavam, porque Lázaro era um testemunho vivo como todos nós somos, um testemunho vivo, e eles queriam matar. Matar o milagre de Deus, o milagre de Jesus, eles queriam apagar. Pastores, é por isso que você que está me ouvindo nesta noite, olha, você que foi alcançado, você que faz parte do favor de Deus, você que foi liberto das drogas, da bebida, você que está dentro da igreja, você que é um pastor, você que é um obreiro, você tem que ter muito cuidado, você sabe. Por quê? Porque o inferno todo não está gostando de você. E você sabe o que, que eles arquitetam, o que, que eles planejam? Matar o milagre. Matar o milagre de Jesus. Você é um milagre. E o diabo tenta matar esse milagre. Você sabe como? Te derrubando na fé para mostrar para as pessoas. Está aí, ó. Jesus não fez nada, não. Era conversa. Está aí, ele caiu. Caído de novo, está aí ele doente de novo, está aí ele bebendo de novo, está aí ele prostituindo de novo, está aí ele com a vida de homossexual de novo, de lésbica de novo. Satanás tenta matar, porque o testemunho faz com que o mundo creia que Jesus é poderoso. Então, meu irmão, olha, conserve o que Jesus fez na tua vida, se fortaleça cada dia mais, não seja orgulhoso, seja grato por tudo que Jesus fez na tua vida. Eu acredito que Lázaro, ele tinha uma gratidão, né? Uma gratidão pela chance, né, que Jesus deu a ele de retornar a esta vida, pela chance, pela nova vida que Jesus proporcionou a ele. Jesus proporcionou uma nova vida para você, Jesus proporcionou uma nova vida. Então, meu irmão, agarre com unhas e dentes, né, essa oportunidade que Jesus te deu e divulgue isso. Mostre, diga que você é um testemunho vivo, porque através da tua vida, pastor daí, tu muitas almas serão salvas.
0: Com certeza, Bispo Cláudio, através da minha vida, através da sua vida, da vida do pastor Cícero, muitas almas nós temos ganhado para Jesus. E eu creio que Lázaro era muito grato, com certeza, a Jesus. E da mesma forma, eu sou muito grato a Deus, sou muito grato pelo ministério da Igreja Evangélica do Amor de Deus, Porque quando eu cheguei no ministério da Igreja Evangélica do Amor de Deus, eu estava morto espiritualmente. Eu estava derrotado, fracassado, sem rumo e sem direção. Então este ministério me acolheu. E eu tenho 20 anos nesse ministério. E exerço com toda gratidão, sabe, esta chance que eu recebi, primeiramente da parte de Deus, mas também dos tutores que cuidam de mim aqui na terra, como bispos, pastores, que têm me acompanhado, que têm conversado comigo. Então sou grato a esse ministério, grato a Deus. Então, mas o diabo sempre tem tentado apagar o milagre que Jesus tem feito na nossa vida, e nós temos que nos cuidarmos como pastores. Não podemos deixar que o orgulho entre no nosso coração. Nós temos que vigiar em muitas coisas que falamos. Nós não podemos deixar nos levar por qualquer situação, porque é isso que o diabo quer, para tentar nos matar como um milagre vivo de Jesus, para que assim o reino de Deus, ele não avance, mas o reino de Deus vai avançar, porque nós somos um milagre vivo, e o milagre vivo, ele tem gratidão a Deus, bispo.
1: Com certeza. Olha, meu irmão, enquanto você estiver firme, Satanás vai saber que muitas almas vão crer em Jesus através de você. De repente você é uma pessoa que foi tirada da Umbanda, da Quibanda, você era uma mãe de santo, você fez cabeça, você fez pacto, cortou os pulsos, entregou sangue para o diabo, e você está aí testemunhando que está liberto. Você sabe o que, é que vai acontecer? Tem muita gente da macumba que não sai com medo, porque o diabo, o guia, o caboclo, né, o dono da cabeça, aquele no qual você foi oferecido, diz que se você sair, vai lhe matar, vai matar o teu filho, vai te destruir. Mas tem pessoas que Jesus tirou e ele não conseguiu destruir. Olha, meu irmão, se você acreditar, com certeza, o mesmo milagre que aconteceu na vida desta pessoa que era macumbeira e saiu, e não aconteceu nada, vai acontecer também na tua vida. Está aí essa pessoa. Então, se você é essa pessoa que saiu da Umbanda e não aconteceu nada, continue testemunhando, porque tem muita gente com medo de sair, tem muita gente que os guias dizem que vão matar, que vão destruir, mas você vai dizer que não destrói, porque Jesus, ele tem poder, pastor, porque, Adair.
0: Bispo, nosso Jesus é um Deus grande, é Deus soberano, é um Deus poderoso. A Bíblia diz para nós que ele é tão grande, ele é tão poderoso, é tão soberano, que o oceano, ele é muito grande, é imenso. E a Bíblia diz que as águas do oceano, ele cabe na concha das mãos de Deus. Olha que Deus poderoso, as águas do oceano cabe na concha das mãos do Senhor. Ele diz que ele é tão grande, tão poderoso, que ele conhece a cada estrela, ele chama cada um pelo seu nome, ele chama os relâmpagos, ele se apresenta. Então Deus, ele tem poder. Meu irmão, olha, eu já vi um rapaz que chegou ali na porta da igreja da Calcaia, ali da Igreja Evangélica do Amor de Deus, ali na Calcaia, e disse: pastor, eu estou querendo entrar, pastor, para ouvir a palavra, mas os guias estão dizendo para mim que se eu entrar, pastor, quando eu sair, eles vão me dar uma pisa, vão até me matar. E eu apresentei esse Jesus para ele. E ele passou alguns meses na igreja, ouvindo a palavra de Deus. Ele ouviu tudo que eu transmiti para ele. E se ele pegou essa dica deste Deus grande, deste Deus poderoso, então o diabo não tem poder de matar quem acredita em Deus.
1: Com certeza, meu irmão. Jesus tem poder de libertar. E quando Jesus liberta, não tem diabo, não tem inferno, não tem nada que possa destruí-lo, tá certo? Então, eles queriam matar a Lázaro para matar o milagre, mas não conseguiram. Os judeus criam em Jesus pelo milagre na vida de Lázaro, e até hoje o milagre de Lázaro fala, e muitas pessoas, ao ouvir, se emocionam e se converte. Olha, meu irmão, que o teu milagre sempre possa falar e possa salvar muitas pessoas no nome de Jesus. Vamos ficar de louvor e voltamos com a oração.
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1: E são exatamente 23 horas e 21 minutos. Temos mais mensagem de texto. Vou ler agora. Ana Gláucia, ela pede oração pelo seu filho Gleison. Temos também a Márcia Tatiane, lá de Jaguaruana. Jaguaruana, tá certo? Então, um abraço aí para a Márcia, um abraço para a Ana Gláucia. E nós vamos estar orando pelo teu filho no nome de Jesus. Mas temos uma mensagem de áudio, né? Temos duas. Falamos com eles agora. Alô, boa noite, com quem eu falo?
2: Um abraço, Bispo Cláudio, Deus te abençoe, você e sua família, viu? Esse culto maravilhoso, viu? Estou aqui ligado, viu? Um beijo para você, pastor Adair, todo mundo aí, pastor Cis, viu? Um abraço, viu?
1: O irmão Ivan, lá do José Walter, né? O irmão Ivan é uma bênção de Deus. Foi bom demais, irmão Ivan, a vigília, né? Com certeza. Que Deus abençoe a você e a tua casa, a tua família. Mas temos outra pessoa. Alô, boa noite, com quem eu falo?
3: Boa noite, Bispo Cláudio Garcia. Boa noite, pastor Cícero Neto. Pastor Adair. Estou passando aqui para parabenizar por essa programação maravilhosa, a qual tem como objetivo levar a palavra de Deus àquele que se encontra necessitado e precisando realmente do encontro com Deus, necessitando aprender a fé. Meu abraço, Bispo Cláudio Garcia. Estou ligadinho aqui, juntamente com a família. Em nome de Jesus.
1: Aí falou o pastor Pedro, né? O vice-presidente do Ministério da Igreja do Amor de Deus. Um abraço para ele, né? Para sua esposa, missionária Erineide. E também para os seus filhos, né? Os dois filhos que estão aí na sintonia no nome de Jesus. Vamos nos preparar para a oração. E o pastor Adair vai fazer a oração. Eu vou estar aqui orando também. Tá certo? No nome de Jesus.

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0: Sim, meu Deus, neste momento eu quero orar, meu Pai, por todas essas pessoas que mandaram mensagem de texto, outras que mandaram áudio. Meu Pai, o Senhor sabe, meu Pai, que tem pessoas, meu Pai, que confiaram, meu Deus, a nós. E nós estamos aqui, meu Pai, neste momento, colocando as nossas mãos, meu Pai, sobre o nome de cada pessoa. Aqui, meu Deus, tem mães aflitas que pediram oração, meu Pai, pela libertação dos seus filhos. Aqui, meu Pai, tem mãe que, meu Pai, pediu oração, meu Deus, por portas abertas. Meu Pai, aqui tem pessoas, meu Senhor, que estão clamando por ti, meu Pai, para que o Senhor realize, meu Deus, um milagre na vida delas. Ah, Senhor, neste momento, Pai, eu reconheço a tua grandeza, reconheço a tua soberania, eu reconheço o teu poderio, Senhor, e eu sei, meu Pai, que tu tem poder, Senhor, para, meu Pai, neste momento, meu Pai, realizar, meu Pai, na vida dessas pessoas, um milagre, meu Deus, porque, meu Pai, há poder nas tuas mãos, meu Pai, para fazer coisas grandes, há poder nas tuas mãos, meu Senhor, para libertar, há poder nas tuas mãos para transformar, há poder nas tuas mãos para abrir portas, há poder nas tuas mãos, meu Pai, para arrancar, meu Deus, o câncer da vida desta pessoa, meu Pai, que talvez já esteja em um momento terminal, meu Pai, que já esteja esperando, meu Pai, sua morte chegar, mas Senhor, neste momento, meu Pai, tem familiares, meu Senhor, que pediram oração, meu Pai, por estas pessoas, e eu tenho poder, Senhor, que tu tem poder, meu Pai, de agora, no leito aonde se encontra esta pessoa sofrendo, aonde se encontra esta pessoa agonizando, meu Pai, estende as tuas mãos, Senhor, e realiza, meu Deus, na vida desta pessoa um milagre, meu Pai, mesmo que esta pessoa, meu Pai, esteja entrando em óbito neste momento, Senhor, mas da mesma forma que tu fez o milagre da ressurreição na vida de Lázaro, ah, meu Pai, faz um milagre agora na vida desta pessoa, que esta pessoa, meu Pai, passe a viver, que o Senhor novamente dê a esta pessoa o fôlego de vida, uma nova razão de viver, meu Pai, adentra com teu poder agora, meu Pai, meu Deus, tem muitas mulheres, meu Pai, que pediram oração. Tem mulheres que, meu Pai, talvez esteja aí, meu Pai, com cisto, com mioma, meu Deus, e há poder nas tuas mãos, meu Pai, para arrancar, para destruir este mioma, este nódulo que tem trazido angústia para esta mulher, para esta pessoa. Tu tem poder, meu Pai, de realizar, meu Pai, o milagre agora na vida desta pessoa, meu Pai. Eu te peço agora, meu Senhor, visita os presídios agora, meu Pai. Há tantas vidas aprisionadas, meu Deus. Há tantas pessoas sofrendo. Há tantas pessoas que um dia já te conheceram, meu Pai. E por falta, meu Pai, de vigilância, meu Deus, agora estão dentro de um presídio. Ah, meu Senhor, mas eu sei que tu é um Deus de misericórdia. Tu é o Deus que perdoa. Tu é o Deus, meu Pai, que tem poder agora. Meu Pai, de ir lá onde esta pessoa está agora, na cela. Meu Pai, tem preso agora. Meu Pai, que talvez esteja tentando tirar sua vida, porque não aguenta mais de tanto sofrer em uma cela, meu Deus, onde pessoas nem visitar ele vai, mas Senhor, esta pessoa talvez neste momento esteja tentando tirar a sua vida, tirando a própria vida, mas Senhor, entra com teu poder agora, meu Pai, fala forte ao coração desta pessoa, porque meu Pai, ela é, meu Pai, uma pessoa, meu Pai, que necessita dos teus favores, e eu tenho certeza, meu Pai, que tu tem poder agora, meu Pai, de quebrar cadeados, tu tem poder de quebrar grilhões, tu tem poder, meu Pai, de tocar, meu Pai, nos magistrados, nos juízes, meu Pai, e dar a libertação desta pessoa, meu Pai, aforria, meu Deus, esta pessoa, e manifesta o teu poder na vida dela, para que ela possa verdadeiramente te conhecer, que tu é o Deus que liberta, que tu é o Deus que transforma, que tu é o Deus que pode todas as coisas. Então, meu Pai, visita, meu Pai, os presídios. Visita os presídios também, meu Pai, feminino, meu Deus, onde muitas mulheres, meu Pai, que um dia já estiveram, meu Pai, engajadas na sociedade, Mas nesse momento, meu Pai, estão pagando a sua pena, meu Pai. Talvez tenha pessoas ouvindo neste momento, familiares, meu Pai. Neste momento, meu Pai, eu te peço, tem misericórdia, meu Pai, dessas mulheres, meu Pai. Liberta, transforma, meu Pai, dá para elas uma nova razão de viver. Pai, também levanta, meu Pai, aquele, meu Pai, que está caído, aquele que não acredita mais, aquele, meu Pai, que não acredita mais nos teus favores, que não acredita mais no teu poder, Senhor. Ergue este pastor, meu Pai, que um dia, meu Pai, já foi na tua obra um grande homem. Nome de Deus, meu Pai, que ganhou muitas vidas para Jesus, meu Pai. Ah, meu Deus, levanta agora esta pastora, meu Pai, que um dia, meu Pai, já foi, meu Pai, inspiração para muitas mulheres, que um dia ganhou muitas almas, muitas mulheres para Jesus. Então, meu Pai, mas neste momento, talvez essa pastora, meu Pai, esteja distanciada de ti, Senhor, mas fala ao coração dela agora, meu Pai. Dá ela novamente, meu Pai, a unção. Devolve a ela o poder, Senhor. Faz ela sentir-se útil novamente na tua obra, meu Pai. Meu Deus, eu, como ministro da tua palavra, tenho a certeza que o Senhor fará mais do que as minhas palavras, Senhor. Assim, meu Deus, é o que te oramos e já te agradecemos, crendo que o Senhor já fez na vida dessas pessoas, em o nome de Jesus.
1: Amém. Chegamos ao final da nossa programação, mas prometemos amanhã estar de volta, no mesmo horário, né, pela mesma emissora, levando até você a palavra de Deus através do programa Desperta a Vida. Fiquem todos na graça e na paz do Senhor e até o próximo programa. Pastor Adair.
0: Uma boa noite a todos. Que Deus verdadeiramente tenha adentrado ao teu coração e com certeza nessa semana, bispo, nós vamos ver testemunho aqui nesta programação falando dos favores de Jesus.
1: Boa noite, pastor Cícero.
2: Muito boa noite, bispo Cláudio, pastor Adair, todos os ouvintes, que Deus abençoe a todos. Deixo mais uma vez o Salmo 4, versículo 8. Em paz me deito, logo pego no sono, tá bom? Deus abençoe a todos e nesta terça-feira, a partir das 10 horas da manhã, com o nosso programa Voando Como as Águias. Deus abençoe a todos.
1: Pronto, Voando Como as Águias, tá certo? Eu vou estar lá na Ibicuitinga. Você aí da Ibicuitinga, me espere aí que vai ser fogo aí na cidade de Ibicuitinga, no nome de Jesus.

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mas houve uma luz. E essa luz está brilhando nessa noite, nesse lugar. Mas é forte. Mas é forte. Mas houve uma luz. Houve uma luz. Obrigado, Senhor.

Deus pode fazer isso na vida de um ser humano, só Deus. Não há sistema político, não há ciência, não há intelectualidade, não há força, não há riqueza que revista o ser humano de uma nova criatura. Só Deus, só Deus, só Cristo pode lavar o homem com seu sangue e fazer dele uma nova criatura.

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Graças a Deus. Eu queria falar com você aqui algo que está escrito na palavra de Deus, no Evangelho de Lucas, de 1 a 3. A Bíblia vai falar sobre três mulheres. Que mulheres são essas? Maria Madalena, Joana e Susana. Inclusive, Susana é chamada de discípula, né? Uma aprendiz, uma aluna de Jesus. Joana, ela era esposa de um administrador do palácio do rei Herodes. E Maria Madalena? Maria Madalena, ela foi liberta de demônios. A Bíblia vai dizer que ela foi liberta de 7 demônios. E a Bíblia vai dizer que essas mulheres, elas serviam ao Senhor Jesus no seu ministério. E não serviam de qualquer forma, elas eram patrocinadoras do ministério de Jesus. A Bíblia fala que essas mulheres, elas davam ofertas para que Jesus pudesse ir de casa em casa, de cidade em cidade, de aldeia em aldeia. No Evangelho de Lucas, capítulo 8, do versículo 1 ao 3, vai falar a respeito dessas mulheres, que elas eram patrocinadoras do ministério de Jesus. Jesus precisava de dinheiro? Não, ele é Deus. Ele é dono do ouro e da prata. Mas aquilo que ele fazia aqui na terra demandava algumas despesas, hospedagem, alimentação. E aí Deus levantou essas mulheres aqui e deu privilégio a elas de serem patrocinadoras do ministério de Jesus. Sabe por quê? 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Sim, porque aqui é um ministério. Nós estamos aqui a serviço do Senhor. 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Você tem sido grato por esse ministério? 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

vou ter que declarar. Atos 2, levante a mão. E cumprindo-se o dia de Pentecostes, estavam todos reunidos no mesmo lugar. E de repente, ouviu-se um som como de um vento veemente e impetuoso, e encheu a casa onde estavam assentados. E foram vistas por eles

Eu me lembro como se fosse hoje, no dia 7 de janeiro, há 2 anos atrás. Para quem não sabe, nós moramos em Joinville, Santa Catarina. E aquele dia nós tínhamos uma agenda em São Paulo, capital. Estava toda a família dentro do automóvel aquele dia. O meu pai estava na direção do carro. E nós pegamos a BR-101. Eu me lembro que aquele dia estava chovendo muito. Na sequência, BR-116. E no quilômetro 545, uma curva muito perigosa. Quando meu pai entrou para fazer aquela curva, tinha óleo naquele local. Meu irmão, escute só. O carro deu 2 giros de 360 graus e capotou do lado esquerdo da pista. O carro deu perca total, mas nós saímos ilesos daquele acidente para a honra e glória do Senhor Jesus. Eu entendo com isso que ninguém pode parar um adorador. Ninguém pode impedir o nosso louvor. Ainda que nos amarrem em uma prisão, não conseguem parar a nossa adoração, porque sai do nosso coração. E eu estou diante, nesta noite, de verdadeiros adoradores que adoram o Pai em espírito e em verdade. Quem sabe o inimigo tem tentado tirar você dos caminhos do Senhor, mas ele não conseguiu e nem vai conseguir, porque maior é o que está em nós do que o que está no mundo. E nada pode parar um adorador, nada pode impedir o nosso louvor. Tem adorador aqui neste lugar? Se tem adorador, levante a tua mão e dê um glória a Deus mais forte que você puder.

0: Paz. Que prazer, viu? Muito obrigado.
1: Deus abençoe. É milagre de Deus na tua vida aí, ó.

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Apesar das minhas fraquezas, eu faço um compromisso com o Senhor de ser fiel e não fazer mais a vontade da minha carne, mas a vontade do Senhor em mim. Por isso eu te peço, Senhor, sela este compromisso.

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1: Graças a Deus, mais um momento da palavra aqui na Rádio Águia FM 87,5, aqui para a região do Conjunto Sítio São João e para o mundo inteiro, né? Fortaleza, Ceará, Brasil, para o mundo inteiro, através da internet, da nossa rádio web. Vamos então aqui ouvir a palavra de Deus, que está no livro de Lamentações de Jeremias, no capítulo 3, versículo 22 em diante. A palavra de Deus, ela nos diz assim: as misericórdias do Senhor são a causa de não sermos consumidos, porque as suas misericórdias não têm fim, pois elas se renovam a cada manhã. Grande é a tua fidelidade, ó Deus. Que palavra poderosa, né? Nesta manhã aqui na rádio, nesse momento aqui na rádio, quero lembrar a todos que estão ouvindo esta programação: o nosso Deus, ele continua sendo fiel. Amém? É uma grande verdade, meu irmão. O nosso Deus, ele continua sendo fiel. A gente vive num mundo hoje, né, onde tudo muda. Tudo muda. As pessoas mudam, as circunstâncias mudam, os nossos sentimentos também mudam, não é verdade? Mas existe alguém que nunca muda. E esse alguém é o nosso Deus. A fidelidade dele, a fidelidade de Deus, não depende das circunstâncias e nem da nossa condição. Você sabia disso? Por quê? Porque a fidelidade de Deus, ela faz parte da própria natureza de Deus. O profeta Jeremias aqui, ele escreveu essas palavras que a gente acabou de ler aqui, em um dos momentos mais difíceis da história de Israel. Jerusalém ali estava destruída, o povo estava sofrendo, mas mesmo em meio à dor, ele conseguiu declarar: grande é a tua fidelidade, ó Deus. Que ensinamento, hein? Que ensinamento. Isso nos ensina que a fidelidade de Deus não é medida pelos momentos bons, mas ela é principalmente percebida quando passamos por lutas, por dificuldades, por adversidades. Talvez você está ouvindo aqui essa rádio, essa programação, talvez você caiu aqui, alguém compartilhou o link para você, você está ouvindo aí pelo 87,5, né? Talvez você está aí desanimado, talvez você esteja esperando uma resposta, talvez você esteja esperando um milagre, uma direção de Deus. Quero dizer para você que o Senhor não se esqueceu de você. O Senhor não se esqueceu de você. O tempo de Deus, entenda uma coisa, o tempo de Deus é perfeito. E aquilo que Ele prometeu, Ele vai cumprir. Aquilo que Ele prometeu, Ele vai cumprir. Olha só o que a palavra diz lá em 1 Tessalonicenses, capítulo 5, versículo 24. Diz assim: fiel é o que vos chama, o qual também o fará. Ele é fiel, meu irmão. Deus é fiel, sabe? Se foi Deus que fez a promessa, Ele mesmo vai cumprir, Ele mesmo vai cuidar de cumprir, sabe? É quando a nossa fé enfraquece, sabe? A gente tem que continuar crendo. Deus continua sendo o mesmo, Ele não muda, Ele não muda. Lá em 2 Timóteo 2:13, diz assim: se nós somos infiéis, nós fomos infiéis, Ele permanece fiel, porque não pode negar-se a si mesmo. Olha que palavra poderosa. Isso aqui, lógico, aqui não é um incentivo, né? A gente não quer incentivar ninguém a viver de qualquer maneira. Ah, então quer dizer que se eu for infiel, Deus vai continuar sendo fiel? Não, a intenção aqui não é essa. Mas eu quero que você entenda que é aqui uma demonstração da imensidão, da graça e da constância. Deus é constante, Deus não é igual ao homem, né? Deus é constante no seu caráter. Ele nunca deixa e nunca deixará de cumprir a sua palavra. Por isso, nesta hora, neste momento, não permita que a dúvida, o grande problema é a dúvida, o medo, né? Ou as dificuldades venham roubar a sua confiança. Continue firme, porque o Deus que começou a boa obra, Ele é poderoso para cumprir, para completá-la, aleluia. A fidelidade de Deus te sustentou até aqui, foi ou não foi? Sim ou não? Então Ele vai continuar te sustentando. Ele vai continuar te sustentando. Meu irmão, que essa palavra, ela possa ser marcada aí no seu coração, para que você nunca esqueça que Deus é fiel. E que, né, tem um ditado, uma frase, é que é uma frase de efeito, diz assim: Deus nunca chega atrasado, mas Ele sempre chega na hora certa, não é? Porque Ele nunca vai abandonar os seus filhos. Amém? Então toma posse dessa palavra e creia: Deus é fiel, em nome de Jesus. Essa é a palavra de Deus aqui na Rádio Águia FM.

que precisam de uma palavra de ânimo. Levanta a tua cabeça. Calma. Não se desespere. A

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0: Aplauda o Senhor aí, gente!
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2: Graças a Deus, chegou aqui o momento da palavra de Deus na Rádio Águia FM. Vamos meditar um pouco na palavra do Senhor, porque a palavra de Deus, ela nos faz... ela nos fortalece, né? A palavra de Deus, ela nos faz adquirir fé. Com a fé a gente vence, com a fé a gente supera todas as dificuldades. Amém? Então olha só o que diz a palavra do Senhor aqui no livro do profeta Isaías, capítulo 40, versículo 31. Diz assim: mas os que esperam no Senhor renovarão as suas forças, subirão com asas como águias, correrão e não se cansarão, caminharão e não se fadigarão. Graças a Deus. Essa palavra eu tenho um pouco de, como é que eu posso dizer, familiaridade, né? Eu amo essa passagem. Alguns anos atrás, Deus ministrou ao meu coração essa passagem quando eu li um livro que falava sobre o assunto. Deus falou muito forte comigo sobre a águia, né? Porque assim, todos nós enfrentamos tempestades, né? Todos nós enfrentamos tempestades na vida. Há dias em que os ventos da nossa vida parecem fortes demais, né? As lutas, parece que elas se multiplicam, né? Pensamos que a gente não vai conseguir continuar, a gente olha para o lado, olha para o outro, não vê uma saída. Mas aqui Deus, através da sua palavra, Ele fala que Ele nos daria forças. Ele nos daria forças. Deus, Ele nunca disse, o Senhor Jesus nunca disse que não haveria tempestades. Mas Ele prometeu que nos daria forças para superá-las, para atravessá-las. Amém? Você crê? E falando da águia, interessante que a águia, ela possui uma característica impressionante. Quando as tempestades chegam, a águia não foge. Pesquise sobre isso, você vai ver. A águia não foge. Ao invés disso, meu irmão, a águia, ela abre as suas asas, ela utiliza da força do vento para subir ainda mais alto. É isso mesmo, é forte, o negócio é forte. E ela vai voando acima das nuvens escuras. Assim também acontece com aqueles que confiam no Senhor, mas os que confiam no Senhor são como os montes de Sião, que não se abalam, aleluia, mas eles voam como águias, eles voam acima das tempestades. Enquanto as circunstâncias aqui tentam nos derrubar, é ou não é verdade? Tentam nos desanimar, quero dizer para você nessa manhã que Deus renova as nossas forças. Para que ele faz isso? Para nos elevar acima das dificuldades, das tempestades. Por isso, meu irmão, é necessário perseverar e continuar caminhando. Mesmo quando o caminho parece difícil, o negócio é permanecer firme. Quando tudo parece o contrário, sabendo que a vitória, ela vem, sabe de quem? Do Senhor. É do Senhor, meu irmão. Cada luta que a gente enfrenta com fé, com fé, vai fortalecendo o nosso caráter. Sabe aquele ditado? Que não mata, fortalece. É, se não te matou ainda, é porque, sabe o que aconteceu? Te fortaleceu. Você está aqui para contar a história. Então você é águia, você vai subir acima das tempestades, você vai voar acima das tempestades. Como? O renovo vindo da parte de Deus. O renovo vindo da parte de Deus. O Senhor Jesus, ele fala lá em João 16:33. Ele fala assim, ó: tenho-vos dito isto para que em mim tenhais paz. No mundo tereis aflições, mas tende bom ânimo, eu venci o mundo. Aleluia, que palavra forte, hein? Uma palavra linda, maravilhosa. Lá em Gálatas 6:9 vai falar assim: não nos cansemos de fazer o bem, porque ao seu tempo ceifaremos, se não desfalecermos. Então a gente vai colher. a gente vai colher. Se a gente está plantando chorando, a gente vai colher sorrindo. Como? Quando? Se a gente não desfalecer. Versículo 5, aliás, versículo 4 de 1 João, capítulo 5, fala assim: porque todo o que é nascido de Deus vence o mundo. E esta é a vitória que vence o mundo. O quê? A nossa fé. Aleluia. Aleluia. Filipenses 4:13, porque todas as coisas posso naquele que me fortalece. A gente costuma falar muito, né, esse versículo aqui, Filipenses 4:13. Mas a gente, será que a gente lembra dos versículos anteriores? Que Paulo fala da luta que ele passa, da luta que ele passou, da luta que até chegar até ali. Ele fala: olha, eu aprendi a viver na abundância, na escassez. Ele vai falar de várias situações. Aí depois ele completa dizendo: posso todas as coisas daquele que me fortalece. Aleluia. Em 2 Timóteo 4:7 diz assim: combati o bom combate, acabei a carreira, guardei a fé. Então é luta, é batalha. A tempestade vem, a adversidade vem, a necessidade de combater. Mas a Paulo fala: olha, eu acabei a carreira. É uma corrida, a gente está aí na corrida, a gente está aí caminhando, mas a gente vai acabar. Quando? Quando a gente guardar a fé. Quando nós não desistimos, quando nós agimos a nossa fé. Por isso eu quero dizer para você hoje: se você tem enfrentado uma tempestade, meu irmão, não desista. Continue confiando em Deus. Continue confiando, continue crendo. Continue orando, continue jejuando. Continue fazendo aquilo que você tem feito. Deus está vendo, Deus vê as tuas lágrimas. Deus vê as tuas lágrimas. As lutas não duram para sempre. Deserto é só um momento, aleluia. O mesmo Deus que renova as forças da águia renovará as tuas forças. Continue perseverando, lutando, continue crendo, porque aquele que permanece firme verá a fidelidade de Deus, experimentar a vitória que ele preparou. É isso que Deus quer, que você venha experimentar a vitória que ele preparou. Então, os que esperam no Senhor voarão com asas como águias. Aleluia. Glória a Deus. Não é à toa que o nome dessa rádio é a Rádio Águia FM, porque luta aqui tem muita, tempestade tem muita, mas a gente está voando. A gente está voando acima das tempestades, acima das circunstâncias, a cada dia vencendo, a cada dia, sabe, contando testemunho, porque o nosso Deus é fiel para cumprir aquilo que ele prometeu. Amém? Toma posse dessa palavra no nome de Jesus.

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convidar você a ficar de pé no seu lugar nessa hora. Levante as suas mãos ao Senhor, feche os seus olhos. Senhor, o quanto nós somos gratos a Ti, Jesus. O que seria de nós sem o Senhor, oh Deus, sem a Tua mão? Senhor Deus, que é grande, que é poderoso, que é soberano, que é santo, que é lindo, que é maravilhoso. Olhe para Ele nessa noite. E onde você está, adore-o, adore-o. Se dê a Ele. Se dê a Ele nessa noite.

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1: Graças a Deus, momento da palavra aqui na Rádio Águia FM. Eu queria compartilhar com você o que fala aqui as Santas Escrituras, a palavra de Deus, no livro do profeta Isaías, capítulo 41, versículo 10. Diz assim: não temas, porque eu sou contigo. Não te assombres, porque eu sou teu Deus. Eu te fortaleço e te ajudo e te sustento com a minha destra.

extra fiel. Meu irmão, não temas, não temas. Deus está com você, Deus é contigo. Olha, eu quero dizer para você o seguinte: o medo é uma das armas, né? Uma das brechas que o inimigo, o diabo, Satanás usa para tentar paralisar a nossa caminhada com Deus, que nós estamos aí numa caminhada, nós estamos numa corrida, né? Ele faz, o medo, ele faz enxergar os gigantes maiores do que realmente eles são. E faz também nós enxergarmos os problemas maiores do que o poder do nosso Deus. Você sabia disso? Mas eu quero dizer para você nesta hora que a palavra de Deus, ela nos lembra repetidamente: não temas. Você sabia que essa frase, não temas, ela está escrita na Bíblia 366 vezes? Estudiosos da Bíblia, né, através de estudos minuciosos, chegaram ao número de 366 vezes. Você sabe que o ano, ele tem 365 dias, né? Mas existe o chamado ano bissexto. No ano bissexto, nós temos 366 dias. Então, é impressionante como Deus é perfeito. Todo dia, mesmo no ano bissexto, Deus diz para mim e para você: não temas, não temas. É isso mesmo. Isso porque a nossa segurança não está nas circunstâncias, mas ela está na presença, no poder do nosso Deus. Aleluia. Quando nós enfrentamos dias difíceis, né, o dia mau, que o dia mau, ele vem. Vem para mim, vem para você, vem para qualquer um. Nós podemos descansar na certeza de que Deus está conosco. Essa é a diferença. Jesus, ele nunca nos iludiu. Jesus falou: no mundo vocês vão ter aflições, mas tenham bom ânimo, porque se eu venci, vocês vão vencer também. A diferença é que agora nós temos alguém para lutar conosco, para estar do nosso lado e às vezes até guerrear as nossas guerras. Teve certos momentos na Bíblia que a palavra de Deus vai dizer que o Senhor, ele fala: nesta peleja não tereis que pelejar, eu pelejarei por vós. Então, tem situações que a gente nem precisa agir, Deus age em nosso favor, mas na maioria das vezes Deus vai agir em parceria conosco, né? Ou seja, nós fazendo a nossa parte, Deus fazendo a dele. E o nosso Deus, ele é fiel para cumprir aquilo que ele prometeu. O nosso Deus não é homem para que minta, nem filho do homem para que se arrependa. A boa obra que ele começou, ele vai terminar. Ele não promete uma vida sem lutas, porque até mesmo sem luta não há vitória, né? Sem luta não há vitória, mas pode ter certeza que ele garante a sua presença em meio a elas. A gente sempre está aqui lembrando que Deus não livrou Daniel da cova, Deus livrou Daniel na cova. Deus não livrou Mesaque, Sedraque, Abednego da fornalha, mas ele livrou na fornalha. Meu irmão, quem confia em Deus encontra coragem para seguir em frente, mesmo sem saber como é que tudo vai funcionar ou vai terminar, mas ele tem a certeza. Isso é fé, que, como fala em Hebreus, a fé é a certeza de coisas que se esperam e a convicção de fatos que não se veem. Aleluia. Lembre-se, a fé não é a ausência do medo, não é, mas a fé é a decisão, é uma decisão que eu e você tomamos de, sabe, apesar das circunstâncias, nós crermos, confiarmos que Deus é poderoso para reverter, para mudar toda e qualquer situação. Olha, onde a fé governa, presta atenção, onde a fé governa o coração se enche de esperança e o medo perde a força. Deixa eu dar aqui mais versículos, que a Bíblia diz que a fé vem por ouvir e ouvir a palavra de Deus. Então olha só o que Deus fala em Josué capítulo 1 versículo 9: não te mandei eu? Esforça-te, tem bom ânimo, não temas, não te espantes, porque o Senhor teu Deus é contigo por onde quer que você andar. Salmos 56 versículo 3 e 4: eu me vindo o temor, hei de confiar em ti. Em Deus põe a minha confiança e nada temerei. Quem me pode fazer o homem? Oh, glória a Deus. 2 Timóteo capítulo 1, 7.
capítulo 1, versículo 7, porque Deus não nos deu espírito de covardia, de medo, mas nos deu de poder, de amor e moderação. João 14, 27, Jesus falou, o nosso Senhor Jesus disse, deixo-vos a paz, a minha paz vos dou. Não se turbe o vosso coração, nem se atemorize. Aleluia. Salmos 23, versículo 4, ainda que eu ande pelo vale da sombra da morte, não temerei mal algum, porque tu estás comigo. Glória a Deus, não temas, não temas, vá em frente, prossiga, persevere. Deus é contigo. Isso não é aqui uma palavra de alta ajuda, não. Não é. Mas é a ajuda do alto. Isso aqui não é frase de efeito, não. Isso é fé. Isso é fé. Isso é a palavra de Deus que é viva, que é poderosa. Então não temas. Não temas. Deus é contigo. Toma posse dessa palavra no nome de Jesus. Aqui na Rádio Águia FM.

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mas houve uma luz. 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Mas é forte. 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Obrigado, Senhor.

Só Deus pode fazer isso na vida de um ser humano. Só Deus. Não há sistema político, não há ciência, não há intelectualidade, não há força, não há riqueza que revista o ser humano de uma nova criatura. Só Deus, só Deus, só Cristo pode lavar o homem com seu sangue.

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Graças a Deus. Eu queria falar com você aqui algo que está escrito na palavra de Deus, no Evangelho de Lucas, de 1 a 3. A Bíblia vai falar sobre três mulheres. Que mulheres são essas? Maria Madalena, Joana e Susana. Inclusive, Susana é chamada de discípula, né? Uma aprendiz, uma aluna de Jesus. Joana, ela era esposa de um administrador do palácio do rei Herodes. E Maria Madalena? Maria Madalena, ela foi liberta de demônios. A Bíblia vai dizer que ela foi liberta de 7 demônios. E a Bíblia vai dizer que essas mulheres, elas serviam ao Senhor Jesus no seu ministério. E não serviam de qualquer forma, elas eram patrocinadoras do ministério de Jesus. A Bíblia fala que essas mulheres, elas davam ofertas para que Jesus pudesse ir de casa em casa, de cidade em cidade, de aldeia em aldeia. No Evangelho de Lucas, capítulo 8, do versículo 1 ao 3, vai falar a respeito dessas mulheres, que elas eram patrocinadoras do ministério de Jesus. Jesus precisava de dinheiro? Não, ele é Deus, ele é dono do ouro e da prata. Mas aquilo que ele fazia aqui na terra demandava algumas despesas, hospedagem, alimentação. E aí Deus levantou essas mulheres aqui e deu privilégio a elas de serem patrocinadoras do ministério de Jesus. Sabe por quê? Porque elas tinham algo chamado gratidão. A gratidão nos faz mover a nossa mão, a nossa doação. 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Você tem sido grato a Deus, aquilo que Deus tem feito na sua vida? Mas eu quero especificar, você tem sido grato por essa rádio, por esse ministério? Sim, porque aqui é um ministério. Nós estamos aqui a serviço do Senhor. Você tem sido grato por essa programação? Você tem sido grato por esse ministério? 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
2: Olá, bom dia, bom dia, bom dia, bom dia. Agora são 10 horas 9 minutos. Como é que você tá? Tá tudo bem? Tudo tranquilo? Muito bem, estamos começando aqui o nosso programa Voando como as Águias, aqui na Rádio Águia FM 87,5, que é a rádio da comunidade. Comigo, pastor Cícero Neto, nós vamos ficar juntos aí até o meio-dia. Ô, coisa boa, hein? Juntinhos aí até o meio-dia, aqui louvando, adorando, exaltando ao nosso Deus através dos louvores, através dos testemunhos. Isso mesmo, conta aí o seu testemunho, envia para cá um áudio, envia para cá uma mensagem de texto, conta aí o seu testemunho daquilo que Deus tem feito na sua vida, em nome de Jesus. Inclusive, muitas pessoas, né, têm sido abençoadas aqui através da programação da Rádio Águia FM. Então conta aí, conta um testemunho do que você recebeu de Deus através aqui das orações, das campanhas de oração que nós temos feito aqui, tanto pela manhã como à noite, tá bom? Em nome de Jesus, DDD 85987096124, tá bom? A gente tá aí com um link atualizado. Esse link que você recebeu é o link atualizado aqui na Rádio Águia FM. A gente vai ficar aqui até o meio-dia. Vamos ficar juntos aqui na Rádio Águia FM. Vai ter notícia, vai ter a palavra de Deus. Lógico, não pode faltar a palavra de Deus. E vamos encerrar com a oração. Então inclua o seu nome para o momento da oração. O nome da sua casa, da sua família, tá certo? De um amigo, alguém que está precisando de oração, inclua aqui no caderno de oração da rádio, porque nós, pastores da Igreja Evangélica do Amor de Deus, estamos sempre orando, inclusive na vigília nós levamos todos os nomes ali, estivemos orando, clamando, de joelhos ali, por todos os ouvintes aqui da rádio. Então não perca essa oportunidade e inclua o seu nome para o momento da oração aqui na Rádio Águia FM 87,5. Vamos lá, até o meio-dia, juntinhos aqui, em nome de Jesus. Vamos de música aqui na Rádio Águia FM 87,5. Vamos agradecer ao Senhor, vamos ser gratos ao Senhor, né? A Bíblia fala em tudo, dai graças, rendei graças ao Senhor. Chegando aqui, então, a música do Diante do Trono, te agradeço em nome de Jesus.

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2: Opa, 10:17, 10:17, 10:17, estamos ao vivo aqui na Rádio Águia FM 87,5, também pela internet. Glória a Deus, quero mandar aqui um alô especial, povo ligado aqui conosco, tem o Jonathan lá do Rio de Janeiro, um grande abraço, meu amigo Jonathan, em nome de Jesus, Deus te abençoe, tá bom? Em nome de Jesus. Tem também aqui o irmão Raimundo Nogueira, aqui de Fortaleza, Messejana, Deus abençoe, cadeira cativa aqui, em nome de Jesus. Tem também aqui o Maciel Mota, lá de Uruburetama, também tá ligado aqui com a gente, em nome de Jesus, glória a Deus. Tem também a irmã Maria Célia Cordeiro, ali de Maranguape, ligada aqui na programação. Olha, muita gente mandando, confirmando mensagem aqui. Também a irmã Ana Janicleia, também ligada aqui na nossa programação. Ana Janicleia, ali da Messejana. Tem também aqui a irmã Lurdinha, lá de Calcaia. Deus abençoe, Lurdinha, em nome de Jesus. A irmã Lúcia, ali de Guatu, Deus abençoe, em nome de Jesus, tá bom? Tem também aqui a irmã Socorro, lá de São Paulo. Marido Socorro, lá de São Paulo. Já a gente vai colocar aqui os áudios, em nome de Jesus. O irmão Wanderson, ali no Gereissati. Eita, audiência lá em cima, aqui da Rádio Águia FM. E você, já interagiu aqui conosco? Já interagiu? Então, aproveita aí agora para anotar o telefone. DDD 85 98709-6124. DDD 85 98709-6124. Você pode mandar a sua mensagem de áudio ou de texto. Não tem como a gente atender aqui a ligação, né? A gente não consegue atender porque esse WhatsApp é somente para mensagens de áudio e de texto, tá certo? Então é facinho, manda aí a sua mensagem de áudio ou de texto e interage aqui conosco no programa Voando como as Águias. A partir da semana que vem vai ter novidade, vai ter brindes aqui na programação do nosso programa, né? Voando como as Águias, tá certo? E a gente quer levar o melhor aí para os nossos ouvintes de todo o Brasil e o mundo. Mas tem gente aqui que já querendo participar, vamos ver aqui. Alô, bom dia!
3: Bom dia, paz do Senhor Jesus, pastor Cícero Neto. Quem fala é a irmã Marli de Paracuru. Passando aqui nessa manhã para pedir um louvor, Santo, Santo, com Shirley Carvalhais. Quero oferecer para vocês aí da rádio, para todos os ouvintes da Rádio Águia FM, para toda a minha família em Fortaleza, em Trairi, aqui em Paracuru, toda a minha família, os que estiver ouvindo essa rádio maravilhosa, essa rádio que cada dia aumenta os ouvintes, cada dia o Senhor está fazendo maravilhas, e que Deus o abençoe a todos vocês, em nome de Jesus. Quem estiver ouvindo esta rádio FM nessa manhã, que ouça esse louvor, ofereço para todos, e para toda a minha congregação City Inglês. E um bom dia para todos e a paz do Senhor Jesus. Deus abençoe a todos.
2: Glória a Deus, irmã Marli. Deus abençoe, viu? Obrigado aí mais uma vez pela sua participação, pela sua audiência. Todo o povo abençoado aí de Paracuru. Pense no povo abençoado, em nome de Jesus. Você que é de Paracuru, cadê você? Cadê você? Manda aí a sua mensagem, manda o seu áudio. Fique à vontade, inclua aqui o seu nome para o momento de oração, tá bom? Em nome de Jesus. Agora 10:21, 10:21. Vamos de mais participações aqui no programa Voando como as Águias. Alô, bom dia!
4: Bom dia, paz do Senhor Jesus, pastor Cício, todos os pastores aí de Fortaleza, do Ceará. Bom dia para meu querido irmão Paulo César, minha cunhada Antonieta, minha ex-cunhada Francisca e todas minhas irmãs que estão na escuta. Eu quero pedir oração por minha casa, minha família, minha saúde. Que Deus venha restaurar e nos dar força e nos fortalecer, né? Daqui a pouco, mulheres de Deus, daqui de Jundiaí ou de outras cidades, começa o circo de oração aqui na minha igreja, começa às 14h e vai até às 15h. Você que está em casa sem trabalhar, faça um esforço e vá para a igreja orar pelo mundo, pelo Brasil, porque nós precisamos de oração, nós precisamos orar, nós precisamos buscar o Senhor Jesus. Ele está voltando e o que é que nós estamos fazendo? Nós temos que buscar, amados e amadas. Que Deus abençoe, um bom dia. Aqui é a Socorro de São Paulo.
2: Eita, irmã Socorro, a benção, viu? A cadeira cativa, essa aí, ela disse que acorda, já procura o celular, o link da rádio para ouvir a rádio. Ela trabalha costurando, né? E ela fica ouvindo a nossa rádio aí, com a família. Deus abençoe, irmã Socorro aí de Jundiaí, São Paulo, em nome de Jesus. Um grande abraço aí também pro irmão Paulo, né? O Paulo do Gesso, que é irmão da irmã Socorro. Glória a Deus pela vida de vocês, tá bom? 10h23, tem mais gente querendo participar. Alô, bom dia!
1: Bom dia para todos os irmãos. A paz do Senhor esteja com todos. Amém. Passando para dizer, né, que estou ligadinho aqui na rádio, né? Essa rádio abençoada por Deus, né? E, irmão, pedi uma oraçãozinha pela minha mãe, né? Que ela tá meio adoentadazinha, né? E um louvor aí do bispo aí, feliz pra ela. Amém? A paz do Senhor para todos.
2: Amém, irmã Helena. Glória a Deus pela sua vida, viu? Vamos orar sim pela irmã Maria Pereira, ali de Trairi. Sempre tá ligada com a gente também. E nós vamos orar, o Senhor vai intervir. Vai ter o milagre, haverá o milagre em nome de Jesus. Um grande abraço aí pro irmão Francisco também. Sempre é cadeira cativa também aqui na nossa programação. Pra Vitorinha também, pro Guilherme, pra Aline. Eita, é muita gente ligada. A criançada toda aí que eu ouvi aí de fundo. Deus abençoe vocês em nome de Jesus, tá bom? Agora 10h24. Já, irmã Helena, a gente toca a sua música aqui, tá certo? Em nome de Jesus. E agora 10h24. Vamos aqui. Pedido do ouvinte, a irmã Marli ali de Paracuru pediu Chile Carvalhais, Santo, Santo, Santo. Vamos então com essa canção e já nós estamos de volta. DDD 85987096124. Chegando aqui, Chile Carvalhais.

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3: E atenção para notícias, informação aqui na Rádio Águia FM. Olha só, casas da antiga vila militar são demolidas. Uma nova praça será construída no local em homenagem ao patrono do Ita. É isso mesmo, a informação chega para nós que 8 residências da antiga vila militar da Força Aérea Brasileira FAB, localizada ali no bairro Aeroporto, em Fortaleza, foram demolidas para a construção da Praça Marechal Duarte Casimiro Montenegro Filho, uma das etapas do projeto de implantação do Instituto Tecnológico e Aeronáutica, o ITA, né? O ITA do Ceará. A nova praça será construída em uma área aproximada de 4.500 metros, localizada em frente à base aérea de Fortaleza, entre as avenidas Borges de Melo e Aguanabi. O governo do estado está investindo aí cerca de 3 milhões de reais na obra, com conclusão prevista para o início de 2027, né? Então, tomara que não seja mais uma promessa não cumprida desse governo, né? Tomara que realmente essa praça saia, porque com certeza o ITA, esse Instituto Tecnológico, é de suma importância aqui para o estado, para que jovens possam aí estar entrando na carreira militar, e tomara que realmente essas obras sejam concluídas e não seja aí mais uma promessa não cumprida, né? Vamos orar para que tudo dê certo em nome de Jesus. Agora 10h32, estamos ao vivo aqui na Rádio Águia FM.
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3: 10h32, estamos ao vivo e você pode participar conosco aqui na Rádio Águia FM até as meio-dia. Nós vamos estar aqui em nome de Jesus, você pode participar. Quero mandar aqui um alô também para a Graciane, em nome de Jesus, está ligada aqui na rádio, lá do Siqueira, né, Graciane, lá do Siqueira, ligado aqui na Rádio Águia FM. Quem está ligado também com a gente aqui é o Rafael Vidal, ali da Igreja da Paz, né, está ouvindo a rádio aqui. Deus abençoe, meu irmão. Também a Renata, a Letícia Luna, povo abençoado da Igreja da Paz, ligado aqui na Rádio Águia FM. Quem está ligado também é o irmão Fernando, ali também do Siqueira. Deus abençoe, irmão Fernando, em nome de Jesus, tá bom? Então, faça como esses irmãos, faça como esse povo abençoado, envie o seu áudio, envie sua mensagem de texto, inclua o seu nome para o momento da oração que nós vamos realizar meio-dia aqui na rádio. Agora 10h33, tem gente querendo participar. Alô, bom dia!
4: Bom dia, paz do Senhor a todos. Estou na escuta do programa, no trabalho, mas estou escutando o programa. Que Deus abençoe a todos nós, nos dê um dia abençoado. Quero mandar um alô para o pastor Eduardo, missionária Valdirene e a todos que fazem parte das nossas igrejas em todo canto do mundo. Deus abençoe a todos nós.
3: Amém, essa é a irmã Edilene, né? Deus abençoe a irmã Edilene. Glória a Deus pela sua vida, tá bom? Obrigado pela audiência, em nome de Jesus, tá? Então, quando você for mandar o áudio aí, manda o áudio e identifique-se, tá bom? Olha, eu sou fulano de tal, eu estou falando aqui do bairro tal, da cidade tal, quero mandar um alô pra Beltrano, tá certo? Em nome de Jesus, dá essa força aí pra gente poder concluir aqui a sua participação, em nome de Jesus. Tem mais gente querendo participar. Alô, bom dia!
5: Bom dia, meus irmãos, bom dia. Que Deus abençoe a cada um de vocês. Que Deus cubra de paz, de felicidade, de harmonia, sabedoria, muito entendimento. Que a luz do Espírito Santo ilumine a vida de todos. Todos os pastores, missionários, pastores, obreiros, os membros. Que Deus abençoe a vida de cada um. Estou passando por aqui para pedir oração pelo meu cunhado, que foi interno 1:30 da manhã. Problema de rins, muito sério. Ele está na mão de Deus. Peço oração para ele, viu? Abraão Ribeiro, nome dele. Sou obreira Miriam, moro aqui, frequento aqui a igreja do Amor de Deus aqui do Sítio São João, Avenida Valparaíso, 1165. Um bom dia, fiquem com Deus, a paz do Senhor para todos. Bom dia, pastor Cícero, bom dia, pastora Glaucia. Um abraço bem forte, fiquem com Deus.
3: Amém, irmã Miriam, bom dia. Olha, vamos orar sim, viu? Vamos orar. O nome dele já está incluso aqui no caderno de oração da rádio. Já meio-dia, vamos estar clamando ao Senhor, apresentando a vida dele em oração, porque eu creio no poder da oração, porque até mesmo eu fui alcançado pelo poder da oração, pessoas que oraram por mim, e hoje eu estou aqui, e eu tenho nesses anos de fé orado por muitas pessoas. Eu tenho visto o poder, o agir de Deus na vida daquele que crê, na vida daquele que coloca sua vida diante do Senhor, na vida daqueles que pedem oração, porque Deus, ele honra a nossa fé, né? A Bíblia fala que o Senhor, ele diz assim: eu honro os que me honram, eu honro os que me honram, né? Então, quando nós honramos a Deus com a nossa fé, ele nos honra em contrapartida com um milagre, meu irmão. E eu creio que haverá um milagre da parte de Deus. E o poder de Deus vai invadir a sua vida no nome de Jesus, tá bom? Então, se você ainda não ligou, aliás, se você ainda não mandou sua mensagem, envia aí DDD 85 98709 6124. Irmã Miriam, um grande abraço aí também pro irmão Jurandir Ferreira, pra Sandra, todo o povo de Deus aí ligado aqui na Rádio Águia FM do Conjunto Sítio São João. Mandar um alô também aqui pro Jean, aleluia, o Jeanzinho, a Esté, a irmã Mazé, a irmã Neuma, a irmã Regina, a irmã Emanuel, o irmão Odilon, aleluia, o Eduardo, a Luana, a irmã Marta, glória a Deus pela vida de vocês, tá bom? Grande abraço em nome de Jesus. Agora 10h37, tem mais gente querendo falar conosco. Alô, bom dia.
6: Bom dia, pastor Cícero, a paz do Senhor Jesus. Aqui é o evangelista Antônio de Messejana, passando aqui para registrar a minha participação e mandar aquele alô todo especial para minha esposa Carla, minha filha Amanda e para todo o povo de Deus da IEA de Messejana.
3: Amém, evangelista Antônio, Deus abençoe sua vida, meu irmão, obrigado pela participação, em nome de Jesus. Olha só, quero registrar aqui e mandar um alô para a irmã Ângela Aparecida, lá do Paraná, do estado do Paraná, tá ouvindo a gente. Um abraço, irmã Ângela Aparecida, tá ligadinha aqui conosco na Rádio Águia FM. Agora são 10h38, 10h38. Vamos aqui com pedido do ouvinte. A irmã Helena, né, pediu uma música do Bispo Cláudio Garcia. Então vamos lá, o sol nasceu pra tu. Arrasta os móveis aí e vamos adorar o Senhor agora com o Bispo Cláudio Garcia. O sol nasceu pra todos.

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2: 10 horas 43 minutos. Estamos aqui ao vivo na Rádio Águia FM, em nome de Jesus, até o meio-dia. Vamos estar juntos aqui. Quero mandar aqui um alô para o seu Nilson. Seu Nilson aí, funileiro, né, pintor de carro aí, de primeira linha, viu? Deus abençoe seu Nilson, em nome de Jesus, ligado também aqui na Rádio Águia FM. Glória a Deus pela sua vida, em nome de Jesus. Mandar aqui um alô para a missionária Regiane também, ligada aqui na programação. Deus abençoe, em nome de Jesus. Agora são 10 horas 43 minutos, 10h43. Quero mandar também aqui um alô para a irmã Gilvânia Quintela, ali do Rodolfo Teófilo, né? Ela pede oração aqui por um casal. Nós vamos estar orando, viu, irmã Giovana? Em nome de Jesus. Aliás, irmã Gilvânia Quintela, ali do Rodolfo Teófilo, também ligada aqui na rádio, na programação da Rádio Águia FM, em nome de Jesus. Mandar um alô também aqui, deixa eu ver, lá do Eusébio, a irmã lá do Eusébio, a irmã Maria José, lá do Eusébio, bairro Santo Antônio do Eusébio ali, também ligada aqui na Rádio FM, na Rádio Águia FM. Ela testemunhou aqui no áudio, dizendo que a neta dela, né, está tendo uma melhora, não precisou fazer cirurgia. Olha só que bênção, né? O Senhor operando na vida da neta da irmã Maria José, lá do Eusébio, em nome de Jesus. DDD 85987096124. DDD 85987096124. Agora 10h44, vamos aqui com um pedido do ouvinte. Justamente foi a irmã Maria José lá do Eusébio, pediu A Vitória Chegou, com a Aurelina Dourado.
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3: Atenção para notícias e informação aqui na Rádio Águia FM com o programa Voando com as Águias. Olha só, Polícia Federal instaura inquérito para apurar suposta omissão de patrimônio de Evandro Leitão, no caso na Justiça Eleitoral, no caso o atual prefeito de Fortaleza do PT. Mansão e apartamento que somariam 14 milhões e meio. É isso mesmo, 14 milhões e meio. Evandro Leitão, do PT, prefeito de Fortaleza, está sendo alvo de uma investigação da Polícia Federal por suposta omissão patrimonial em declarações à Justiça Eleitoral nos registros das candidaturas a deputado estadual em 2022 e a prefeito de Fortaleza em 2024. O inquérito sobre o caso foi aberto no mês de junho, ou seja, mês passado, né? O processo foi um pedido da Terceira Promotoria Eleitoral de Fortaleza, após denúncias vinculadas em matérias jornalísticas. A polícia investiga se houve a prática de falsidade ideológica eleitoral, caracterizada omissão ou declaração falsa em documentos públicos para fins eleitorais. Então é isso aí, o prefeito de Fortaleza está sendo investigado aí por omissão de patrimônio, né? E aí até 14 milhões e meio ele não declarou que tinha esse dinheiro todo. E de onde é que veio esse dinheiro, né? Só Deus sabe. Vamos lá. Agora 10h50, 10 horas e 50 minutos, aqui notícias na Rádio Águia FM.
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3: 10 horas e 50 minutos, glória a Deus, 10h50, estamos ao vivo aqui na Rádio Águia FM 87,5. Quero mandar um alô, a paz do Senhor, para a irmã Nara, que está ouvindo aqui a Rádio Águia FM lá na Colômbia, outro país, né? Lá na Colômbia, Deus abençoe, irmã Nara. Olha, creia no poder de Deus, viu? O Senhor vai estar operando na tua vida, na vida da tua família, em nome de Jesus. Irmã Nara da Colômbia, agora 10h51, 10 horas 51 minutos, 10h51. Vamos aqui à participação do ouvinte nesta hora, em nome de Jesus. Agora, você pode também, viu? Você pode também. DDD 85987096124. DDD 85987096124. Alô, bom dia!
4: Bom dia, pastor Cícero, pai do Senhor, meu amigo, que é o pastor Gilberto, aqui na trabalhando e tentando ouvir a rádio. O barulho aqui é grande demais, mas mesmo assim estamos ligados, viu? Um abraço aí para todo o povo de Devalto, povo de Redenção, todo o povo da IAD, né? Bicutinho, nosso bico foi pra lá, né? Hoje está lá no interior da Bicutinga já. Um abraço a todos, especial a todo o povo de Deus aí. Todos os pastores, missionários, a minha família, a missionária Leidiane. Um abraço aí para ela, bem grande. Paz de Deus, toda a escuta, meu amigo.
3: Eita glória, pastor Gilberto aí no trabalho, aí na Nordeste Caju, e ouvindo aqui a rádio com todo o povo aí trabalhando e ouvindo a Rádio Águia FM. Grande abraço, meu amigo, Deus abençoe, viu, você, sua família, em nome de Jesus, todo o povo da IEAD José Walter, em nome de Jesus. 10h52, tem mais participações aqui. Alô, bom dia!
5: Bom dia, pastor, aqui é a Zélia de Itaissaba. Um bom dia para a irmã Maria de Lourdes, para todos vocês. Graças e bênçãos de nosso Senhor Jesus Cristo. Eu queria ouvir aquele louvor de sempre, minha herança. Sou apaixonada por esse louvor. Eu tenho que ensaiar, irmão, que eu quero cantar esse louvor na casa do Senhor. E vou me preparar para cantar lá no céu com os anjos, para honra e glória do Senhor.
3: Amém, irmã Zélia, glória a Deus, é isso aí, a gente tá aqui só ensaiando aquilo que a gente vai fazer no céu, tá bom? Um grande abraço, todo o povo aí de Itaissaba, em nome de Jesus, já a gente coloca aqui o seu louvor, tá bom? A gente encaixa aqui na programação da Rádio Águia FM. Agora 10h53, 10 horas 53 minutos, tem mais gente querendo participar. Alô, bom dia!
6: Bom dia, Pastor Cícero, bom dia a todos os ouvintes da Águia FM 87,5. Quero dizer que estou ligado na programação, esta programação maravilhosa que tem adentrado em muitos lares e tem levado, através da palavra de Deus, a fé para o coração das pessoas, tá bom? Quero dizer que estou ligado aqui junto com a minha família, com a minha esposa. E um abraço aí para você, meu amigo. Que Deus abençoe essa programação maravilhosa.
3: Glória a Deus, amém. Pastor Adair Santos, ali da Igreja Evangélica do Amor de Deus, lá em Calcaia. Um grande abraço pro povo da IAD Calcaia, povo abençoado, missionária Cláudia, em nome de Jesus, que bênção, né? Estamos aqui e já já tem a palavra de Deus, já já nós vamos estar aqui com a palavra de Deus, tá certo? Então, fica ligado aqui na Rádio Águia FM, vamos de canção e já já nós voltamos com muito mais participações em nome de Jesus.

presença. Quem somos nós sem a presença de Deus, não é isso? A presença de Deus é o que nos sustenta, a presença de Deus é que nos dá a direção, a presença de Deus é que nos faz continuar. Sem a presença de Deus, nada somos. Eu sempre gosto de repetir aquela passagem que Moisés falou: se a tua presença não for comigo, eu não irei. Para onde nós iremos sem a presença de Deus na nossa vida, sem a presença do Espírito Santo na nossa vida? Pois é Ele que nos convence a cada dia do nosso pecado, é Ele que nos dá o auxílio, é Ele que nos ajuda a continuar, a enfrentar as batalhas do dia a dia, para que possamos vencer essa guerra e no final estarmos na eternidade com o nosso Deus. Então a presença de Deus é tudo nas nossas vidas. Que me falte tudo, menos a presença de Deus. Essa deve ser a nossa declaração.

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2: Rádio Águia FM, agora 11 horas 3 minutos. 11 e 3. Já já tem a palavra de Deus, tá bom? Então fica ligado, compartilha o link aí pro seu amigo, pro seu familiar, pro seu vizinho, para que ele possa ouvir a palavra de Deus, para que ele possa ser tocado pela palavra de Deus, no nome de Jesus, tá certo? Eu vou ali tomar uma água e já já eu volto com o pedido dos ouvintes. Tem aqui música pra gente tocar, os ouvintes que pediram, e também tem mais participações aqui. Se você enviou o seu áudio, segura aí, já já o seu áudio vai sair, tá bom? Em nome de Jesus. 11 horas 4 minutos, segura aí, vou ali beber uma água e já já eu tô de volta aqui na programação.

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2: Opa, já estamos de volta, 11 horas 13 minutos, 11:13, estamos aqui ao vivo na Rádio Águia FM 87,5 aqui de Fortaleza, Ceará, Brasil, para o mundo através da internet. Glória a Deus pela sua vida, você que está aí ouvindo através da internet, de qualquer lugar do Brasil e do mundo. Deus abençoe a sua vida, tá bom? Aproveita para compartilhar o link. Nesse link aí, né, no play que você abriu aí, tem um botãozinho lá que tem compartilhar. E aí você pode compartilhar para seus amigos, seus familiares. É só clicar lá em compartilhar que ele vai lá pro zap, né? E você escolhe aí quem você vai compartilhar, tá bom? 11:14, já tem a palavra de Deus, mas tem gente querendo participar aqui conosco em nome de Jesus. Alô, bom dia!
3: Bom dia, pastor Cícero, bom dia, demais pastores, bispo Cláudio, passando para desejar um dia abençoado, uma semana abençoada para todos em nome de Jesus, com muita paz, saúde, em nome do Senhor Jesus Cristo. E o louvor, quero pedir um louvor para oferecer todas as mulheres de Deus aí, todo da Igreja do Amor de Deus. Shirley Carvalhais, quando eu preciso, chamo por ele, porque é só ele mesmo que faz algo pela gente, né? Primeiro ele, né? Depois aquelas pessoas mais próximas a gente, que amam a gente de verdade. Bom dia para todos. E ofereço também, né, o meu esposo, ofereço, né, a todos em nome de Jesus, a Maria, aqui de Iguatu, a Maria de Lourdes, lá em Itaiçaba, a todos em nome de Jesus, Iratã, sua esposa, lá em... esqueci agora o nome do lugar. E também o irmão Elvis.
2: Amém, irmã Lúcia. Obrigado pela participação, viu? Bom dia, Deus abençoe. Um abraço aí também pro evangelista Mariano, em nome de Jesus. Deus abençoe poderosamente. A gente encaixa aqui a sua música, tá bom? 11:16, vamos correr aqui, já tem a palavra. Alô, bom dia!
4: Bom dia, pastor Cícero, bom dia a todo o povo que está aí na escuta da Rádio FM, Águia FM, e eu quero dar o meu bom dia a todos. Aqui é a pastora Rosa, quero dar o meu bom dia aqui para todo o povo aqui da Igreja Evangélica do Amor de Deus, aqui do Quintino Cunha, e também quero mandar o meu alô para a Edilene, lá na Calcaia, que está ligadinha aqui na Rádio Águia FM. Um bom dia a todos os pastores, obreiros, missionários da Igreja Evangélica do Amor de Deus. Que Deus abençoe a cada um, em nome de Jesus.
2: Amém, amém. A pastora Rosa, mulher de fé, hein? A pastora Rosa Fé. A gente chama ela carinhosamente de pastora Rosa Fé, que é uma mulher de fé, pastora ali da IAD, do Quintino Cunha. Grande abraço para todo o povo de Deus aí do Quintino Cunha, no nome de Jesus. Tem mais gente querendo participar. Alô, bom dia!
5: Bom dia, pastor Cícero, bom dia a todos os ouvintes, passando para dizer que estou ligadinha no programa Voando Como as Águias, que é a missionária Leidiane. Quero mandar um alô para o meu esposo que está no trabalho aí, pastor Gilberto Filho, para todos da Nordeste Caju, né, ali trabalhando, fazendo suas castanhas, e mandar também um alô especial para os meus filhos, para todo o povo de Deus ali, do José Valdo, as mulheres de fé, as mulheres guerreiras, os homens de Deus, a obreira Adriana, a obreira Virgínia. Quero mandar um alô especial ao povo de Redenção, que Deus abençoe poderosamente. Quero pedir aqui um louvor do Carlos Rilmar, Liberdade. Se eu não me engano, esse é o nome do cantor, do Levita. Carlos Rilmar, Louvor Liberdade, tá bom? Que Deus abençoe e ofereça esse louvor para todos da Igreja Evangélica do Amor de Deus e a todos os ouvintes. Deus abençoe, tô aqui ligadinho. A paz do Senhor.
2: Paz do Senhor, missionária Leguiane. Glória a Deus, é isso mesmo, é o Caos e o Mar, Liberdade. Essa música aí, ela é ali dos anos 90, anos 2000, se eu não me engano. Mas é uma música bem, bem abençoada. Já a gente toca aqui, tá bom? Agora 11h18, tem mais gente querendo participar aqui, não para de chegar a mensagem, glória a Deus. Alô, bom dia!
1: Bom dia, paz do Senhor, pastor Cícero, aqui tá falando aqui é o obreiro Javan, da Igreja Evangélica do Amor de Deus, ali do Cristino Cunha, a pastora Rosa, quer mandar um abraço para todos ali da Igreja do Cristino Cunha, todo o povo da nossa igreja, e também todo o povo da IEAD, e para todos os pastores, para o bispo Cláudio, para todos os ouvintes. Deus abençoe a todos. Forte abraço para cada um. Amém.
2: Amém, obreiro Javan, Deus abençoe, viu, também aí para a irmã Miriam, né, sua mãe, também sempre ligada aqui com a gente. Deus abençoe poderosamente, obrigado pela participação, tá certo? 11h19, quero mandar aqui um alô para a irmã Marta, lá da Impacto Rochas, que também está mandando um alô para o seu esposo, o seu Monteiro, né, o Francisco Monteiro, que está aniversariando hoje. Deus abençoe, seu Monteiro, em nome de Jesus. E a irmã Marta, ali da Impacto Rochas, mandou um recadinho aqui dizendo que está precisando de instalador, né, de mármore, de granito, de bancada. Instalador de bancada. Se você trabalha, né, instalando bancada de mármore, de granito, ou então se você conhece alguém que trabalha com esse tipo de serviço, está precisando aí de trabalho, lá na Impacto Rochas, está precisando, hein? Vou dar aqui o DDD, o telefone aqui, é o DDD 85988279643. 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Então, se você conhece alguém que trabalha com esse tipo de serviço, está aí, quer uma oportunidade de trabalho, lá na Impacto Rochas, estão precisando de profissionais que façam a instalação de bancada, né, de mármore, de granito, tá bom? A gente está avisando aqui na Rádio Águia FM. Agora, 11h21, vou aqui com pedido do ouvinte, pedido da irmã Socorro, lá de São Paulo, Jundiaí, pediu aqui Jair Pires, canta meu povo. Tá chegando aqui o pedido do ouvinte na Rádio Águia FM.

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2: 11 horas 25 minutos, 11:25. Vamos a mais participações. O povo que está mandando mensagem, interagindo aqui conosco através do WhatsApp DDD 859-8709-6124. Alô, bom dia!
3: Bom dia, Deus abençoe vocês. Para tudo que tem sempre a mente de bom, para você receber aí da rádio, da igreja. Deus abençoe vocês sempre a mente de bom e sempre. Obrigado, pastor.
2: Seu irmão Fabiano, ali de Bicuitinga, Deus abençoe, irmão Fabiano, sempre ligado aqui com a gente. Fala em Bicuitinga, o bispo Cláudio Garcia está ali em viagem missionária para Bicuitinga. Hoje vai estar realizando uma grande reunião ali na cidade de Bicuitinga. Alô, Bicuitinga! Grande reunião hoje na Igreja Evangélica do Amor de Deus, aí na cidade de Bicuitinga, com o bispo Cláudio Garcia, no nome de Jesus. Vamos a mais participações. Alô, bom dia!
4: Bom dia, pastor Cícero, Pai do Senhor Jesus, né? É, aqui a Rita, irmã Rita, da Evangelho do Amor de Deus, Gerissate 2, né? É, para desejar um feliz dia, né? Feliz dia, seja cheio de bênção. Né? E eu vi na rádio Águia FM 87.5, né? É maravilha, porque é uma rádio que leva a palavra de Deus para esse mundo todo. Glória a Deus por isso. Glória a Deus, né? Então, eu fico muito feliz por participar. Quando eu posso, eu participo. Se for para mim, eu participo todo dia, né? Ouvindo a palavra, louvor maravilhoso. E eu quero pedir oração para mim, para meu esposo, minha família, viu? E pedir também um louvor do bispo, nosso bispo, né? Qualquer louvor que o senhor botar é bem-vindo, porque eu gosto de todos, não é? Estou falando com sinceridade. E muito obrigado.
2: Amém, irmã Rita, obrigado pela participação, viu? Eu que agradeço, Deus abençoe. Já a gente encaixa aqui mais um louvor do bispo Cláudio Garcia, tá bom? Em nome de Jesus, um grande abraço aí pro irmão Charles também, em nome de Jesus, todo o povo aí da IAD Gereissati. 11:27, tem mais participação aqui conosco. Alô, bom dia!
5: Bom dia, Pai Senhor. Aqui é Raíssa de Calcaia, queria desejar a paz do Senhor a todos. Dos os que estão ouvindo a Águia FM.
2: Olha aí a Raíssa, é muito lindinha, né? Fofinha Raíssa aí de Calcaia, da IAD Calcaia. Ela também mandou um alô aí pro pastor Adaíto, pra missionária Cláudia. Ela mandou outro áudio aqui. Deus abençoe, viu, Raíssa? Irmã Lurdinha aí, Deus abençoe vocês. Em nome de Jesus, obrigado pela audiência, pela participação. Povo abençoado de Calcaia, em nome de Jesus. Chegando aqui, pedido do ouvinte. Quem pediu foi a irmã Zélia, ali de Itaiçaba, oferecendo pro pessoal da Igreja Batista, pessoal da Igreja Deus e Amor. Pedido do ouvinte Gerson Rufino, a herança é minha. 11:28.

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1: Graças a Deus, chegou aqui o momento da palavra de Deus aqui na Rádio Águia FM, como nós fazemos todos os dias no nosso programa. E é um momento muito especial, porque é onde nós deixamos Deus falar conosco através da sua palavra. Amém? Você quer ouvir a voz de Deus? Leia a Bíblia. Você quer que Deus fale com você? Leia a Bíblia. A Bíblia é a boca de Deus aqui na terra. A Bíblia é a verdadeira revelação de Deus para o homem. Então, por isso que nós enfatizamos e temos esse momento aqui da palavra no nome de Jesus. Amém? E olha só o que diz aqui a palavra de Deus no livro de Jeremias, capítulo 32, versículo 17. Jeremias 32, 17 diz assim: Ah, Senhor Deus, eis que fizeste os céus e a terra com teu grande poder e com teu braço estendido. Nada há que te seja demasiadamente difícil. Será que há alguma coisa difícil para Deus que ele não possa fazer? A Bíblia fala que o Senhor Jesus fala que para Deus não haveria impossível, pois aquilo que é impossível para o homem, porque o homem é limitado, o homem é criatura, mas Deus é criador, Deus está acima de tudo e de todos. Então, para Deus, para o nosso Deus, o Deus no qual nós servimos, o Deus da Bíblia, o Deus verdadeiro, o Deus criador, para ele não haverá impossíveis. Nós servimos um Deus de milagres. Ele que criou o universo com a palavra, com a sua palavra, operando maravilhas, né, na vida daqueles que confiam nele. Você confia em Deus? Então Deus pode e vai fazer maravilhas na sua vida. E muitas das vezes nós chegamos aí aos limites, né, das forças, aquele momento que a gente olha para o lado, olha para o outro e não sabe o que vai fazer, né? Às vezes a gente chega ao limite da nossa sabedoria, dos nossos recursos. É justamente nesse momento que Deus nos mostra que o impossível para os homens é apenas uma oportunidade, meu irmão, isso mesmo, é a oportunidade que ele precisa para manifestar o seu poder em nossas vidas. Lembra de Moisés? Quando a gente lembra de Moisés, você lembra que ele abriu o mar vermelho à sua frente. De um lado havia os montes, atrás vinha Faraó e à sua frente o mar. E agora? E agora? Estou sem saída, e agora? Mas o Senhor providenciou escape, abriu o mar, e ali a Bíblia diz que o povo passou a pés enxutos. Aleluia! Lembra de Lázaro, quando Lázaro estava morto? Há quatro dias. Não foi algumas horas ou um dia, não, foi 4 dias. A Bíblia diz que ninguém mais esperava um milagre. Porque Jesus, quando ficou sabendo a respeito de Lázaro, Lázaro estava doente, não havia morrido ainda, ele estava doente. Quando chegou a notícia para Jesus, olha, Lázaro está doente, aí Jesus falou que iria lá, mas Jesus não foi no mesmo instante, Jesus demorou um pouco. Às vezes Deus demora, que a gente pensa, aliás, Deus não demora, né? Às vezes Deus ele age no momento certo, para quê? Para que o milagre seja extraordinário. Sabe, para que o milagre seja extraordinário. Porque se Jesus ali fosse no mesmo instante que ele ouviu a notícia, né? Oh, Lázaro está doente. Aí Jesus ele saía de onde ele estava, ia lá e curava Lázaro. Lázaro ficava curado. Seria mais uma cura, né? Que já é algo maravilhoso. Mas aí é interessante que Jesus não vai na mesma hora, no mesmo instante que ele ouve a notícia. Ele passa ali alguns dias e depois que ele vai. E aí Lázaro não resiste àquela doença e morre. Para quê? Para que o milagre fosse maior. Ao invés de curar Lázaro, ele ressuscitou Lázaro. Então, às vezes, a gente, ah, meu Deus, quando é que Deus vai fazer? Meu irmão, existe um ditado que fala que Deus está caprichando. Então, quando, às vezes, para nós parece demorado, é porque aquilo que ia ser só uma cura, na verdade, vai ser uma ressurreição. Vai ser algo muito maior que Deus vai fazer na nossa vida, né? Então, quando a multidão estava no deserto, ali faminta, os recursos eram insuficientes, né? Em todos esses momentos, Deus sempre fez aquilo que o ser humano jamais poderia fazer. E talvez hoje, aí existe uma situação que parece impossível aos seus olhos. Talvez uma enfermidade, talvez um médico, ele deu um diagnóstico aí que você não queria ouvir. Talvez uma crise financeira, problemas financeiros, talvez um problema familiar, ou um sonho que parece morto. Mas lembre-se, meu irmão, Deus continua sendo Deus. Ele continua sendo o mesmo. Ele ainda abre caminhos. Ele ainda cura. Ele ainda restaura. Ele ainda transforma. Ele ainda faz renascer a esperança. Aleluia! A nossa parte é crer, confiar, permanecer firme em oração, obedecer à palavra de Deus. E a parte de Deus é realizar um milagre. O milagre acontece no tempo e na maneira que vai glorificar o nome do Senhor. Então, tome posse dessa palavra. E mais palavra para você adquirir mais fé. Lucas 1,37. Porque para Deus nada será impossível. Mateus 19,26. Aos homens isso é impossível, mas para Deus tudo é possível. Efésios 3,20. Aquele que é poderoso para fazer infinitamente mais do que tudo quanto pedimos, pensamos ou imaginamos. Salmos 77,14. Tu és o Deus que realiza milagres. Mostras o teu poder entre os povos. Aleluia. Hebreus 13,8. Jesus Cristo é o mesmo ontem, hoje e eternamente. Aleluia. Então tome posse em nome de Jesus. Tome posse dessa palavra em nome de Jesus, porque maior é o nosso Deus. Ele é todo poderoso. Aleluia. Então, meu irmão, creia. Creia no poder de Deus na sua vida, tá bom? Aqui é a palavra de Deus na Rádio Águia FM, e eu quero aqui tocar essa canção que a missionária, a esposa do pastor Clair, ela ofereceu aqui para Nara, que está lá na Colômbia, é isso? Em nome de Jesus, glória a Deus. A missionária Regiane oferece essa próxima música para Nara, que está lá na Colômbia, em nome de Jesus. Voz da verdade, o escudo, e tem tudo a ver com aquilo que nós pregamos agora. Presta atenção, em nome de Jesus. Já nós voltamos.

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2: Graças a Deus, graças a Deus. Agora 11 horas 45 minutos. Estamos de volta aqui na programação da Rádio Águia FM. Depois de uma palavra abençoada como essa, porque eu também tomo posse, meu irmão. Eu sou aqui um canal. Primeiro, Deus ministra para mim. Deus fala comigo para eu te dar. Porque eu dou de graça aquilo que um dia eu recebo de graça. Então, tudo aquilo que eu prego aqui, que eu ministro para você, é porque eu tomei posse antes. É porque eu bebi antes. É porque eu digeri antes, eu tomei posse dessa palavra e eu passo ela para você, né? A irmã Lurdinha lá da Calcaia está dizendo, eu tomo posse em nome de Jesus, glória a Deus. O irmão Jean, ali do Banho e Tosa, Jean, ligado na rádio, em nome de Jesus, Deus abençoe o irmão Jean, a irmã Mazé, o Jeanzinho, a Esté, a irmã Neta, lá de Redenção, Deus abençoe, em nome de Jesus. A irmã Marilene Gonçalves, estou escutando a rádio FM, a Rádio Águia, todos os dias. Uma benção, obrigado, irmã Marilene Gonçalves, em nome de Jesus. Tem também aqui o irmão Almeida, acho que é lá do Ibicuitinga, também ligado aqui na Rádio Águia FM. Deus abençoe, povo abençoado, a audiência da Rádio Águia cada dia crescendo no nome de Jesus. Tem mais gente querendo participar conosco, já tem oração, já vamos orar. Tem mais gente querendo participar. Alô, bom dia!
3: Bom dia, pastores, bom dia, povo de Deus, aqui é a Lourdes Taitava. Hoje eu quero ouvir um louvor. E quero pedir também oração por toda a minha família e pedir para que Deus me dê sabedoria e decidimento sobre uma coisa que eu tenho que resolver na minha vida. Só Deus sabe. Amém.
2: Amém, irmã Lourdes. Vamos orar, viu? Vamos orar. Em nome de Jesus, o Senhor vai estar operando na sua vida. Creia, tome posse em nome de Jesus. Obrigado pela audiência, pela participação. Grande abraço em nome de Jesus. Todo o povo aí de Itaiçaba, em nome de Jesus. 11h47, tem mais gente querendo participar. Alô, bom dia.
4: Olá, bom dia. Bom dia, povo de Deus. Bom dia, pastores. Aqui quem vos fala é o Lourenço, de Camaragibe, Recife. Estou passando aqui para dar um abraço, desejar um bom dia muito abençoado a todos que fazem essa programação, todos os ouvintes. Mandar um abraço especial para o Bispo Cláudio, a sua mãe do Niara, mulher de Deus, abençoada, saudade desse povo de Deus, a Claudinha, o Vinícius também, a Rogéria, Rogério também, um abraço a todo o povo de Deus, né? Se eu vou falar aqui, as pessoas de Deus que está no meu coração, são muitas, mas eu desejo que Deus abençoe a vida de vocês e que esse dia seja muito abençoado. Peço oração por mim, por minha família, tá certo? Que Deus abençoe a todos.
2: Amém, pastor Lourenço, que está ouvindo a gente aí de Recife, Camaragibe, aí do estado do Pernambuco, né? Deus abençoe, meu irmão. Ontem mesmo, né, nós estávamos ali e comentando, falando que o grande desejo do Bispo Cláudio Garcia é abrir, né, a Igreja Evangélica do Amor de Deus aí em Recife, né? E nós falamos aí na sua pessoa, oramos pela sua vida, viu? Em nome de Jesus, Deus abençoe pastor Lourenço aí em Recife, em nome de Jesus. Grande abraço, pastor Lourenço, em nome de Jesus. Agora 11h49, tem mais gente querendo falar com a gente. Alô, bom dia!
5: Bom dia, povo de Deus, aqui é o Brira Fátima. Agora que eu botei no programa, mas nada não. A luta é grande dentro de casa, mas estou aqui para dizer que estou na escuta, mandando um alô para o povo de Deus, a Messejana, povo da Redenção, para a irmã Neta, pastor Eduardo, enfim, para todos. E tenham um bom dia, uma paz do Senhor a todos. E à noite tem culto na igreja, culto do Espírito Santo. Você que está na escuta, não deixe de ir para a igreja. Em nome de Jesus, a paz e a graça do Senhor. Amém.
2: A minha irmã Fátima, a obreira Fátima ainda messejando, e ela lembrando, né, convocando o povo de Deus que hoje tem culto do Espírito Santo nas igrejas evangélicas do amor de Deus, né? Em Messejana vai ser bênção, em nome de Jesus, culto do Espírito Santo hoje às 19 horas. Agora 11h50, vamos aqui com o pedido do ouvinte. A irmã Lúcia pediu aqui, Deus tremendo, oferecendo para todos os missionários, todo o povo de Deus que está ligado aqui na Rádio Águia FM. Já já a gente volta.

Eita glória, bênção, viu essa canção? Deus abençoe aí todo o povo de Deus. 11h53, chegando aqui mais pedido do ouvinte, chegando Carlos Vilmar, Liberdade. E pediu foi a missionária Leidiane, ali da Pavuna. Deus abençoe.

0: Eita glória, eu fui agora lá em 1998, 99, essa canção estourava ali nas rádios, nos 2000, nas rádios que eu trabalhava. Eita, é benção, é benção. 11h58, 11 horas 58 minutos, estamos aqui, já tem a oração, já tem um momento da oração. Tem mais uma participação aqui. Alô, bom dia!
1: Bom dia, a paz do Senhor. Também quero mandar meu abraço, né, a todos os membros, aos pastores da Igreja do Amor de Deus, né, inclusive o pastor Eduardo, meu filho, missionária Valdirene, e ao Cordeiro Divulgações, também para a Mara, para o Almi Filho, que estamos aqui na escuta, viu? Que Deus abençoe a todos.
0: Amém, irmã Célia Cordeiro ali de Maranguape, Deus abençoe, viu, em nome de Jesus. Chegando aqui a música do ouvinte, quem pediu foi a irmã Rita, a música do Bispo Cláudio, Se Me Perguntar.

Eita glória, tá aí a música do Bispo Cláudio Garcia, Se Me Perguntar. Se Me Perguntar, eu tô vivendo com Deus, tô vencendo, glória a Deus. Essa música o Bispo cantou na vigília e foi bênção, viu? Foi bênção. Agora, 12:01, vamos orar, vamos clamar ao Senhor, em nome de Jesus. Então, prepare aí o seu coração. Se quiser, prepare agora um copo com água, em nome de Jesus. Vamos consagrar, abençoar a água, em nome de Jesus.

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a Ti nesta hora, neste momento. Pai, eu uno a minha fé com todos aqueles que estão ouvindo esta programação, todos aqueles que usaram a sua fé pedindo oração, incluindo o seu nome aqui para oração. Meu Pai, eu te peço, honra a fé de cada um e vai de encontro agora, vai de encontro a cada vida, a cada ser. Tu és onipresente, Tu és onisciente, Tu és onipotente, aleluia. Pai, opera com Teu poder nesta hora, nesta vida. Penetra o Teu poder do alto da cabeça à planta dos pés. E onde houver um mal, que o Senhor venha arrancar pela raiz agora. Em o nome de Jesus, toda doença, toda enfermidade, toda dor, todo mal-estar, toda depressão, toda ansiedade, em nome de Jesus, a diabetes alta, eu ordeno agora, desça agora, ou se normalize agora, em nome de Jesus. Oh, meu Pai, em nome de Jesus, eu ordeno agora que todo mal venha a ser retirado, eu expulso, em nome de Jesus, que saia, em nome de Jesus. Meu Deus, eu declaro a Tua bênção sobre esta vida. Eu declaro restauração da saúde, das células saudáveis agora. Eu declaro a restauração das células saudáveis desse corpo, em nome de Jesus. Ah, meu Pai, a Tua palavra, ela nos diz que certamente, certamente o Senhor levou sobre si nossas dores, nossas enfermidades. Então, meu Pai, eu estou aqui orando a palavra. Eu estou declarando a Tua palavra sobre a vida dessas pessoas, em nome de Jesus, sobre a casa, sobre a família, sobre o lar, sobre o casamento, sobre os filhos. Abençoa, que a bênção do Senhor venha pousar e repousar aí nesta casa, em nome de Jesus, sobre esse trabalho, sobre esta empresa, sobre esse comércio, em nome de Jesus. Abre portas, prospera. Ah, Senhor, faz o milagre acontecer, pois eu entrego tudo e a todos nas Tuas mãos e Te agradeço pelo milagre, no nome de Jesus. Amém e graças a Deus. Abençoa, meu Pai, esse copo com água. Abençoa esse copo com água, cada partícula desta água, que venha a ser abençoada agora, que venha a ser um santo remédio para aquele que beber. No nome de Jesus eu abençoo. Amém. Glória a Deus. Você que bebeu esse copo com água, você que participou desta oração, creia no poder de Deus, creia no agir de Deus na sua vida, meu irmão, minha irmã. No nome de Jesus. Amém. Tome posse em nome de Jesus. Glória a Deus. Olha, nós vamos ficando por aqui nesta programação, mas estamos de volta amanhã, a partir das 10 horas da manhã. Mas hoje, a partir das 10 horas da noite, tem o programa Desperta Vida. Então você não pode ficar de fora, você não pode perder. Divulgue, compartilhe, em nome de Jesus. Tá bom? Hoje, a partir das 10 horas da noite, programa Desperta Vida, aqui na Rádio Águia FM. Mas você sabe, a rádio fica 24 horas no ar, louvor e adoração. Hoje o Bispo Cláudio Garcia está em Bicuitinga, fazendo uma missão de Deus lá na igreja de Bicuitinga, em nome de Jesus. E nas igrejas, culto do Espírito Santo, em nome de Jesus. Ok? Deus abençoe a todos, em nome de Jesus.

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levante a mão. E cumprindo-se o dia de Pentecostes, estavam todos reunidos no mesmo lugar. E de repente, ouviu-se um som como de um vento veemente e impetuoso, e encheu

Eu me lembro como se fosse hoje, no dia 7 de janeiro, há 2 anos atrás. Para quem não sabe, nós moramos em Joinville, Santa Catarina. E aquele dia nós tínhamos uma agenda em São Paulo, capital. Estava toda a família dentro do automóvel aquele dia. O meu pai estava na direção do carro. E nós pegamos a BR-101. Eu me lembro que aquele dia estava chovendo muito. Na sequência, BR-116. E no quilômetro 545, uma curva muito perigosa. Quando meu pai entrou para fazer aquela curva, tinha óleo naquele local. Meu irmão, escute só. O carro deu 2 giros de 360 graus e capotou do lado esquerdo da pista. O carro deu perca total, mas nós saímos ilesos daquele acidente para a honra e glória do Senhor Jesus. Eu entendo com isso que ninguém pode parar um adorador. Ninguém pode impedir o nosso louvor. Ainda que nos amarrem em uma prisão, não consigo.

Quem sabe o inimigo tem tentado tirar você dos caminhos do Senhor, mas ele não conseguiu e nem vai conseguir, porque maior é o que está em nós do que o que está no mundo. E nada pode parar um adorador, nada pode impedir o nosso louvor. Tem adorador aqui neste lugar? Se tem adorador, levante a tua mão e dê um glória a Deus mais forte que você puder.

0: Jesus. Que prazer, viu? Muito obrigado.
1: Deus abençoe. É milagre de Deus na tua vida aí, ó.

0: Jesus.
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apesar das minhas fraquezas, eu faço um compromisso com o Senhor de ser fiel e não fazer mais a vontade da minha carne, mas a vontade do Senhor em mim. Por isso eu te peço, Senhor, sela este compromisso.

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0: Aleluia! Aleluia! Nós olharemos para o alto! Nós olharemos para o alto!
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0: agricultores que estão comprometidos com a palavra de Deus.
1: Simplesmente uma bênção.
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1: Graças a Deus, mais um momento da palavra aqui na Rádio Águia FM 87,5, aqui para a região do Conjunto Sítio São João e para o mundo inteiro, né? Fortaleza, Ceará, Brasil, para o mundo inteiro, através da internet, da nossa rádio web. Vamos então aqui ouvir a palavra de Deus, que está no livro de Lamentações de Jeremias, no capítulo 3, versículo 22 em diante. A palavra de Deus, ela nos diz assim: as misericórdias do Senhor são a causa de não sermos consumidos, porque as suas misericórdias não têm fim, pois elas se renovam a cada manhã. Grande é a tua fidelidade, ó Deus. Que palavra poderosa, né? Nesta manhã aqui na rádio, nesse momento aqui na rádio, quero lembrar a todos que estão ouvindo esta programação: o nosso Deus, ele continua sendo fiel. Amém? É uma grande verdade, meu irmão. O nosso Deus, ele continua sendo fiel. A gente vive num mundo hoje, né, onde tudo muda. Tudo muda. As pessoas mudam, as circunstâncias mudam, os nossos sentimentos também mudam, não é verdade? Mas existe alguém que nunca muda. E esse alguém é o nosso Deus. A fidelidade dele, a fidelidade de Deus, não depende das circunstâncias e nem da nossa condição. Você sabia disso? Por quê? Porque a fidelidade de Deus, ela faz parte da própria natureza de Deus. O profeta Jeremias aqui, ele escreveu essas palavras que a gente acabou de ler aqui, em um dos momentos mais difíceis da história de Israel. Jerusalém ali estava destruída, o povo estava sofrendo, mas mesmo em meio à dor, ele conseguiu declarar: grande é a tua fidelidade, ó Deus. Que ensinamento, hein? Que ensinamento. Isso nos ensina que a fidelidade de Deus não é medida pelos momentos bons, mas ela é principalmente percebida quando passamos por lutas, por dificuldades, por adversidades. Talvez você está ouvindo aqui essa rádio, essa programação, talvez você caiu aqui, alguém compartilhou o link para você, você está ouvindo aí pelo 87,5, né? Talvez você está aí desanimado, talvez você esteja esperando uma resposta, talvez você esteja esperando um milagre, uma direção de Deus. Quero dizer para você que o Senhor não se esqueceu de você. O Senhor não se esqueceu de você. O tempo de Deus, entenda uma coisa, o tempo de Deus é perfeito. E aquilo que Ele prometeu, Ele vai cumprir. Aquilo que Ele prometeu, Ele vai cumprir. Olha só o que a palavra diz lá em 1 Tessalonicenses, capítulo 5, versículo 24. Diz assim: fiel é o que vos chama, o qual também o fará. Ele é fiel, meu irmão. Deus é fiel, sabe? Se foi Deus que fez a promessa, Ele mesmo vai cumprir, Ele mesmo vai cuidar de cumprir, sabe? É quando a nossa fé enfraquece, sabe? A gente tem que continuar crendo. Deus continua sendo o mesmo, Ele não muda, Ele não muda. Lá em 2 Timóteo 2:13, diz assim: se nós somos infiéis, nós fomos infiéis, Ele permanece fiel, porque não pode negar-se a si mesmo. Olha que palavra poderosa. Isso aqui, lógico, aqui não é um incentivo, né? A gente não quer incentivar ninguém a viver de qualquer maneira. Ah, então quer dizer que se eu for infiel, Deus vai continuar sendo fiel? Não, a intenção aqui não é essa. Mas eu quero que você entenda que é aqui uma demonstração da imensidão, da graça e da constância. Deus é constante. Deus não é igual ao homem, né? Deus é constante no seu caráter. Ele nunca deixa e nunca deixará de cumprir a sua palavra. Por isso, nesta hora, neste momento, não permita que a dúvida, o grande problema é a dúvida, o medo, né? Ou as dificuldades venham roubar a sua confiança. Continue firme, porque o Deus que começou a boa obra, Ele é poderoso para cumprir, para completar, aleluia. A fidelidade de Deus te sustentou até aqui, foi ou não foi? Sim ou não? Então Ele vai continuar te sustentando. Ele vai continuar te sustentando. Meu irmão, que essa palavra, ela possa ser marcada aí no seu coração, para que você nunca esqueça que Deus é fiel. E que, né, tem um ditado, uma frase, é que é uma frase de efeito, diz assim: Deus nunca chega atrasado, mas Ele sempre chega na hora certa, não é? Porque Ele nunca vai abandonar os seus filhos. Amém? Então toma posse dessa palavra e creia: Deus é fiel, em nome de Jesus. Essa é a palavra de Deus aqui na Rádio Águia FM.

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1: Graças a Deus, mais um momento da palavra aqui na Rádio Águia FM 87,5, aqui para a região do Conjunto Sítio São João e para o mundo inteiro, né? Fortaleza, Ceará, Brasil, para o mundo inteiro, através da internet, da nossa rádio web. Vamos então aqui ouvir a palavra de Deus, que está no livro de Lamentações de Jeremias, no capítulo 3, versículo 22 em diante. A palavra de Deus, ela nos diz assim: as misericórdias do Senhor são a causa de não sermos consumidos, porque as suas misericórdias não têm fim, pois elas se renovam a cada manhã. Grande é a tua fidelidade, ó Deus. Que palavra poderosa, né? Nesta manhã aqui na rádio, nesse momento aqui na rádio, quero lembrar a todos que estão ouvindo esta programação: o nosso Deus, ele continua sendo fiel. Amém? É uma grande verdade, meu irmão. O nosso Deus, ele continua sendo fiel. A gente vive num mundo hoje, né, onde tudo muda. Tudo muda. As pessoas mudam, as circunstâncias mudam, os nossos sentimentos também mudam, não é verdade? Mas existe alguém que nunca muda. E esse alguém é o nosso Deus. A fidelidade dele, a fidelidade de Deus, não depende das circunstâncias e nem da nossa condição. Você sabia disso? Por quê? Porque a fidelidade de Deus, ela faz parte da própria natureza de Deus. O profeta Jeremias aqui, ele escreveu essas palavras que a gente acabou de ler aqui, em um dos momentos mais difíceis da história de Israel. Jerusalém ali estava destruída, o povo estava sofrendo, mas mesmo em meio à dor, ele conseguiu declarar: grande é a tua fidelidade, ó Deus. Que ensinamento, hein? Que ensinamento. Isso nos ensina que a fidelidade de Deus não é medida pelos momentos bons, mas ela é principalmente percebida quando passamos por lutas, por dificuldades, por adversidades. Talvez você está ouvindo aqui essa rádio, essa programação, talvez você caiu aqui, alguém compartilhou o link para você, você está ouvindo aí pelo 87,5, né? Talvez você está aí desanimado, talvez você esteja esperando uma resposta, talvez você esteja esperando um milagre, uma direção de Deus. Quero dizer para você que o Senhor não se esqueceu de você. O Senhor não se esqueceu de você. O tempo de Deus, entenda uma coisa, o tempo de Deus é perfeito. E aquilo que Ele prometeu, Ele vai cumprir. Aquilo que Ele prometeu, Ele vai cumprir. Olha só o que a palavra diz lá em 1 Tessalonicenses, capítulo 5, versículo 24. Diz assim: fiel é o que vos chama, o qual também o fará. Ele é fiel, meu irmão. Deus é fiel, sabe? Se foi Deus que fez a promessa, Ele mesmo vai cumprir, Ele mesmo vai cuidar de cumprir, sabe? É quando a nossa fé enfraquece, sabe? A gente tem que continuar crendo. Deus continua sendo o mesmo, Ele não muda, Ele não muda. Lá em 2 Timóteo 2:13, diz assim: se nós somos infiéis, nós fomos infiéis, Ele permanece fiel, porque não pode negar-se a si mesmo. Olha que palavra poderosa. Isso aqui, lógico, aqui não é um incentivo, né? A gente não quer incentivar ninguém a viver de qualquer maneira. Ah, então quer dizer que se eu for infiel, Deus vai continuar sendo fiel? Não, a intenção aqui não é essa. Mas eu quero que você entenda que é aqui uma demonstração da imensidão, da graça e da constância. Deus é constante. Deus não é igual ao homem, né? Deus é constante no seu caráter. Ele nunca deixa e nunca deixará de cumprir a sua palavra. Por isso, nesta hora, neste momento, não permita que a dúvida, o grande problema é a dúvida, o medo, né? Ou as dificuldades venham roubar a sua confiança. Continue firme, porque o Deus que começou a boa obra, Ele é poderoso para cumprir, para completar, aleluia. A fidelidade de Deus te sustentou até aqui, foi ou não foi? Sim ou não? Então Ele vai continuar te sustentando. Ele vai continuar te sustentando. Meu irmão, que essa palavra, ela possa ser marcada aí no seu coração, para que você nunca esqueça que Deus é fiel. E que, né, tem um ditado, uma frase, é que é uma frase de efeito, diz assim: Deus nunca chega atrasado, mas Ele sempre chega na hora certa, não é? Porque Ele nunca vai abandonar os seus filhos. Amém? Então toma posse dessa palavra e creia: Deus é fiel, em nome de Jesus. Essa é a palavra de Deus aqui na Rádio Águia FM.

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0: Aplauda o Senhor aí, gente!
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2: Graças a Deus, chegou aqui o momento da palavra de Deus na Rádio Águia FM. Vamos meditar um pouco na palavra do Senhor, porque a palavra de Deus, ela nos faz... ela nos fortalece, né? A palavra de Deus, ela nos faz adquirir fé. Com a fé a gente vence, com a fé a gente supera todas as dificuldades, amém? Então olha só o que diz a palavra do Senhor aqui no livro do profeta Isaías, capítulo 40, versículo 31. Diz assim: mas os que esperam no Senhor renovarão as suas forças, subirão com asas como águias, correrão e não se cansarão, caminharão e não se fadigarão. Graças a Deus. Essa palavra eu tenho um pouco de, como é que eu posso dizer, familiaridade, né? Eu amo essa passagem. Alguns anos atrás, Deus ministrou ao meu coração essa passagem quando eu li um livro que falava sobre o assunto. Deus falou muito forte comigo sobre a águia, né? Porque assim, todos nós enfrentamos tempestades, né? Todos nós enfrentamos tempestades na vida. Há dias em que os ventos da nossa vida parecem fortes demais, né? As lutas, parece que elas se multiplicam, né? Pensamos que a gente não vai conseguir continuar, a gente olha para o lado, olha para o outro, não vê uma saída. Mas aqui Deus, através da sua palavra, Ele fala que Ele nos daria forças. Ele nos daria forças. Deus, Ele nunca disse, o Senhor Jesus nunca disse que não haveria tempestades, mas Ele prometeu que nos daria forças para superá-las, para atravessá-las. Amém? Você crê? E falando da águia, interessante que a águia, ela possui uma característica impressionante. Quando as tempestades chegam, a águia não foge. Pesquise sobre isso, você vai ver. A águia não foge. Ao invés disso, meu irmão, a águia, ela abre as suas asas, ela utiliza da força do vento para subir ainda mais alto. É isso mesmo, é forte, o negócio é forte. E ela vai voando acima das nuvens escuras. Assim também acontece com aqueles que confiam no Senhor, mas os que confiam no Senhor são como os montes de Sião, que não se abalam, aleluia, mas eles voam como águias, eles voam acima das tempestades, enquanto as circunstâncias aqui tentam nos derrubar, é ou não é verdade? Tentam nos desanimar. Quero dizer para você nessa manhã que Deus renova as nossas forças. Para que ele faz isso? Para nos elevar acima das dificuldades, das tempestades. Por isso, meu irmão, é necessário perseverar e continuar caminhando. Mesmo quando o caminho parece difícil, o negócio é permanecer firme. Quando tudo parece o contrário, sabendo que a vitória ela vem, sabe de quem? Do Senhor. É do Senhor, meu irmão. Cada luta que a gente enfrenta com fé, vai fortalecendo o nosso caráter. Sabe aquele ditado? Que não mata, fortalece. Se não te matou ainda, é porque, sabe o que aconteceu? Te fortaleceu. Você está aqui para contar a história. Então você é águia, você vai subir acima das tempestades, você vai voar acima das tempestades. Como? O renovo vindo da parte de Deus. O renovo vindo da parte de Deus. O Senhor Jesus, ele fala lá em João 16, 33, ele fala assim, ó: tenho-vos dito isto, para que em mim tenhais paz. No mundo tereis aflições, mas tende bom ânimo, eu venci o mundo. Aleluia, que palavra forte, hein? Uma palavra linda, maravilhosa. Lá em Gálatas 6, 9, vai falar assim: não nos cansemos de fazer o bem, porque ao seu tempo ceifaremos, se não desfalecermos. Então, a gente vai colher. a gente vai colher. Se a gente está plantando chorando, a gente vai colher sorrindo. Como? Quando? Se a gente não desfalecer. Versículo 5, aliás, versículo 4 de 1 João, capítulo 5, fala assim: porque todo o que é nascido de Deus vence o mundo. E esta é a vitória que vence o mundo. O quê? A nossa fé. Aleluia. Aleluia. Filipenses 4:13, porque todas as coisas posso naquele que me fortalece. A gente costuma falar muito nesse versículo aqui, Filipenses 4:13. Mas a gente, será que a gente lembra dos versículos anteriores? Que Paulo fala da luta que ele passa, da luta que ele passou, da luta que até chegar até ali. Ele fala: olha, eu aprendi a viver na abundância, na escassez. Ele vai falar de várias situações. Aí depois ele completa dizendo: posso todas as coisas daquele que me fortalece. Aleluia. Em 2 Timóteo 4:7 diz assim: combati o bom combate, acabei a carreira, guardei a fé. Então é luta, é batalha. A tempestade vem, a adversidade vem, a necessidade de combater. Mas a Paulo fala: olha, eu acabei a carreira. É uma corrida, a gente está aí na corrida, a gente está aí caminhando, mas a gente vai acabar. Quando? Quando a gente guardar a fé, quando nós não desistimos, quando nós agimos a nossa fé. Por isso eu quero dizer para você hoje: se você tem enfrentado uma tempestade, meu irmão, não desista. Continue confiando em Deus, continue confiando, continue crendo, continue orando, continue jejuando, continue fazendo aquilo que você tem feito. Deus está vendo, Deus vê as tuas lágrimas, Deus vê as tuas lágrimas. As lutas não duram para sempre, deserto é só um momento, aleluia. O mesmo Deus que renova as forças da águia renovará as tuas forças. Continue perseverando, lutando, continue crendo, porque aquele que permanece firme verá a fidelidade de Deus, experimentar a vitória que ele preparou. É isso que Deus quer, que você venha experimentar a vitória que ele preparou. Então, os que esperam no Senhor voarão com asas como águias. Aleluia. Glória a Deus. Não é à toa que o nome dessa rádio é a Rádio Águia FM, porque luta aqui tem muita, tempestade tem muita, mas a gente está voando. A gente está voando acima das tempestades, acima das circunstâncias, a cada dia vencendo, a cada dia, sabe, contando testemunho, porque o nosso Deus é fiel para cumprir aquilo que ele prometeu. Amém? Toma posse dessa palavra no nome de Jesus.

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convidar você a ficar de pé no seu lugar nessa hora. Levante as suas mãos ao Senhor, feche os seus olhos. Senhor, o quanto nós somos gratos a Ti, Jesus. O que seria de nós sem o Senhor, oh Deus, sem a Tua mão? Senhor Deus, que é grande, que é poderoso, que é soberano, que é santo, que é lindo, que é maravilhoso. Olhe para Ele nessa noite. E aí onde você está, adore-o, adore-o. Se dê a Ele.

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